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0: É a música oficial do Mundial, Shakira e Burna Boy. Bom dia, são 6h33, já estás com o Snooze, Margarida Borrego e também Mariana Tomé.
1: Bom dia. Olha, tenho uma pergunta para te fazer.
0: Então, medo.
1: Tu tens mais que uma seleção?
0: Não. Tu tens, okay. Brasil.
1: Eu tenho três.
0: Brasil.
1: Também sou do Cabo Verde. Do Cabo Verde.
0: Desde agora. Agora toda a gente é de Cabo Verde.
1: Porque é o primeiro ano que eles estão no Mundial, eles merecem o nosso apoio.
0: Mas por acaso, no jogo com Portugal-Congo, eu estive no Terreiro do Paço e vi muita gente do Congo a celebrar. E a malta de Portugal estava bué feliz por eles. Tipo, imagina, obviamente eu fiquei triste por perder, mas a malta estava bué contente por
1: perdemos,
0: empatar.
1: Nós empatamos.
0: E ah, mas para eles é bué fixe.
1: Pois é, claro.
0: Portanto,
1: que é.
0: Portanto, para ti que também tens mais do que uma na seleção, 968-689-229 é o WhatsApp da Mega Hits, enquanto ouves música de Domingues.

0: ótimo viagem, como é que eu disse? Melhor música nova. Estás comigo, Margarida Borrego, e também Mariana Tomé, até às 10 da manhã. Faltam 24 horas para o Rock in Rio de Lisboa. E hoje estou num excitamento total porque já vi vários TikToks de Pedro Sampaio, já está em Lisboa. E ele diz que vamos fazer o maior cavalinho do mundo.
1: Meu Deus, ele está sempre com essa conversa.
0: É verdade. Será que
1: Mas
0: será
1: o
0: que vai
1: último
0: acontecer?
1: Maior foi no Rock in Rio há 2 anos, não foi?
0: Não.
1: Foi gigantesco, não. Eu acho que ele disse que foi.
0: Mas entretanto eu acho que ele já fez os maiores. Ele foi ao Rock in Rio no Brasil ou não?
1: Pois, ele deve fazer imensos cavalinhos enormes.
0: Não estou muito a par
1: enormes.
0: Mas quer
1: tu vais
0: dicas?
1: Participar nesse cavalinho gigante?
0: Óbvio, dos concertos que eu mais quero ver ainda por cima.
1: Eu também vou participar nesse cavalinho.
0: Mas sinto que falta 24 horas. Sei deste festival há meses e não estou preparada.
1: Nem
0: não
1: eu.
0: Tenho outfit, não tenho nada.
1: Igual, e eu entro tão cedo.
0: Precisamos de ajuda. 968-689-229 é o WhatsApp da Mega Hits. Primeiro, a Cristina Aguilera.

0: É Gracie Abrams na Mega Hits, que se calhar é aquilo que tu queres fazer, tendo em conta que acordaste bastante cedo, mas pensa, é o quê? Sexta-feira, último esforço. E malta, boas notícias para esta sexta-feira. Há muito dinheiro em jogo no grandioso jogo da mala. 71.111 euros podem ser teus já na próxima quarta-feira, ali por volta das 9:15. O que é que tu fazias com este dinheiro, Mariana?
1: Ui, fácil. Primeiro ia ao Brasil, logo. Depois ia gastar
0: em tanta, da entrada de uma casa, por exemplo.
1: Oh, esqueci-me disso, eu preciso de uma casa.
0: Eu preciso de uma casa, se calhar é mais prioritário que uma viagem ao Brasil.
1: Sim, mas vou ao Brasil também e depois o resto para a casa. Yeah. E comprava um carro novo, já estou farta do meu.
0: Ok, também não dá para tudo.
1: Ok.
0: 71.111 euros.
1: Dava entrada para um carrinho bebê.
0: Pronto, dá-me para muita coisa e pode ser teu, é tentar-se a tua sorte. 761-10-10-10. A chegar a Mega Hits, a música de Loner Johnny e Plutónio. Tem uma ótima sexta.
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0: São agora 7 da manhã, faz uma ótima viagem. Vamos às notícias com Filipe Ribeiro.
1: Olá, bom dia. Da última hora foram canceladas as negociações previstas para hoje na Suíça entre Estados Unidos e Irão. A informação é adiantada pelo Ministério Suíço dos Negócios Estrangeiros e surge depois de o porta-voz da Casa Branca adiantar que o vice-presidente dos Estados Unidos, J.D. Vance, não iria viajar para a Suíça. No Médio Oriente, as Forças Armadas de Israel confirmam ter atacado o Líbano durante a noite. A Agência Estatal de Notícias Libanesa dá conta de pelo menos 16 mortes. Por cá, a reforma do Código Laboral é votada esta manhã no Parlamento e o PSD está confiante que o diploma vai passar. É a posição depois do debate de ontem no Parlamento. O Chega voltou a admitir viabilizar a proposta. A votação está marcada para depois das 10 da manhã. Esperados constrangimentos nos hospitais e centros de saúde esta sexta-feira. Hoje há a greve dos trabalhadores. Foi convocada pela Federação Nacional dos Sindicatos dos Trabalhadores em Funções Públicas e Sociais, que pede a valorização das carreiras destes profissionais. A Direção-Geral da Saúde admite um eventual reforço de meios nos hospitais do SNS nos próximos dias, em causa à chegada de mais uma onda de calor ao país este fim de semana. Ouvido pela Mega Hits, o responsável pelos serviços de prevenção da doença da DGS admite que pode ser ativado o nível 1 de contingência por causa das altas temperaturas.
0: Muito obrigada, Filipe. Voltamos a falar a partir das 8 da manhã e vamos ao trânsito. Ainda sem grandes problemas a esta hora, abrandamentos apenas em Lisboa, no IC19 desde Queluz e na A2 a partir da primeira ponte do Feijó. No Porto, tudo calmo por enquanto. Linha Verde 850-50-10 e o tempo é com ela, Mariana Tomé.
2: As máximas para hoje são Braga com 29 graus, Porto a chegar aos 22, Aveiro com 21, Viseu com 30, 28 para Coimbra, Lisboa e Faro com 31 e 37 para Évora.
0: Muito obrigada. E há pouco estava a dizer, ótima sexta-feira, último esforço, mas

0: De Dengas e Plutónio está aqui comigo.
1: Estou
0: Mariana
1: aqui, sim, senhora.
0: Tomé, bom dia.
1: Muito bom dia.
0: Ouvi dizer que tinhas uma história para contar bastante importante. O que é que se passa?
1: Olha, tenho porque preciso de ti.
0: É porque tu não me disseste nada
1: ainda. Pois, eu vou-te explicar. Eu então, ontem fui à praia. Eu
0: okay,
1: disse que ia à praia.
0: Certo.
1: Cheguei à praia de Santa Mar do Oeiras, tudo bem, estendi a minha toalha, fui dar um mergulho. Assim que venho, os meus amigos que já estavam lá, um deles vira-se e diz: acabei de ver uma notícia no Instagram que diz para quem está na praia de Santa Mar ter cuidado com os banhos, porque estão a analisar a água por causa de uma bactéria. E eu, não, acabei de chegar, não me chateiem.
0: E pensei,
1: bandeira verde, também se fosse assim tão grave, punham já a vermelha.
0: Certo.
1: Continuei na minha vida, a polícia marítima chegou.
0: Oh!
1: E eu?
0: Ah, ok, isto escalou.
1: Olá, bom dia, tudo bem? Olhe, estamos bem, não estamos? E ele, as análises estão a ser feitas, mas olhe, tá, por enquanto, não se preocupe. Eu, ok, a tarde toda nisto, mergulhos, muito calor, muitos mergulhos. Assim que chega 5h30, 5h40, bandeira vermelha na praia toda, toda a gente para fora d'água. Então a minha questão é: tenho bactérias neste momento?
0: É uma hipótese. Eu acho que não, porque a probabilidade também não deve ser assim tão grande. Mas
1: eu passei o dia todo dentro d'água.
0: Então ainda não foste falar com eles depois?
1: Não, fiquei.
0: Tu és a pessoa, opa, que vai ter com eles, tipo, e agora, queridos, agora ajudem-me.
1: Então assim, pessoal, eu vou-vos explicar uma coisa. Eu não posso ficar doente, não posso ficar com bactérias.
0: Eu tenho Rock in Rio amanhã.
1: Exato.
0: Não, daqui a 2 dias, e portanto...
1: Não
0: tem como.
1: Bom, pronto, e agora eu não sei se tenho bactéria ou não.
0: Eu acho isso um bocado... Mas eu nunca
1: sei... Na minha
0: sei.
1: Pelzinha.
0: Eu nunca confio muito nestas coisas, confesso. Nestas bactérias da praia, bactérias da... Não é que não confio, obviamente confio, mas às tantas fico tipo, será que é mesmo? Porque imagina, a bactéria passa de um dia para o outro, pá, e se calhar alguém que está no carro está a pensar, pá, que burra, isto é muito
1: mas
0: óbvio.
1: Mas essa é a minha, imagina,
0: mas é, tipo,
1: num
0: é
1: dia
0: assim
1: estão praias
0: óbvio.
1: Interditas, no dia a seguir, let's go a banhos.
0: Se por acaso sabes alguma coisa sobre isto, 968-689-229,
1: sim, diz-me que eu não
0: estava
1: vou
0: a pensar
1: morrer.
0: Ir à praia. E diz, por favor, à Mariana que ela não vai morrer, senão ela vai ficar preocupada.

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0: de Bebe Rexha na Mega Hits, ela que é um dos nomes confirmados para o Rock in Rio Lisboa, aliás, vai atuar já amanhã, portanto, no primeiro dia. Eu ouvi dizer, Mariana Tomé, que tens aqui algumas dicas para os nossos festivaleiros.
1: Olha, tenho sim, senhora, porque chegar até ao Rock in Rio não é a missão, não foi a missão mais fácil há 2 anos, mas certo. Este ano está muito melhor. Porque o Rock in Rio e a Carris aliaram-se e temos muitos shuttles, temos mais do dobro dos shuttles do que tínhamos há 2 anos.
0: Let's go!
1: A sair da estação do Oriente até ao recinto do Rock in Rio. Basta pagar os 4€ ida e volta.
0: Ah, boi, bom! 4€ ida e volta, eu acho super fazível.
1: Tens os shuttles durante muitas horas, portanto estás à vontade. Tens shuttles até às 3 da manhã todos os dias, no dia em que passa o jogo de Portugal, até às 4 da manhã.
0: Oh.
1: E também tens os comboios da CP, os regionais, os intercidades e também a Fertagus, com horários alargados. Portanto, chegar a casa vai ser fácil.
0: Epá, imaginem, eu acho que normalmente um dos maiores dramas de festivais e de concertos no geral é sempre a saída.
1: Ai,
0: porque
1: é horrível.
0: Não queres levar carro para não teres de ficar condicionado, mas ao mesmo tempo depois não há bem transportes para casa e não consegues apanhar nenhum TVDE e de repente o que é que o Rock in Rio pensa? Nós facilitamos-te a vida.
1: Eu juro-te, o Rock in Rio pensa em tudo mesmo.
0: Mas sabes que eu acho que até foi mais fácil chegar a este novo parque do que o anterior. Eu achava o anterior muito mais difícil.
1: Okay.
0: Porque era aquela subida, tipo, não havia muita forma de lá chegar, mesmo os TVDs também não conseguiam ir até à porta.
1: Eu acho que a minha única cena é, o outro era muito mais pequeno, este como é muito maior.
0: Exato.
1: E mais longe. Mas pronto, está tudo resolvido.
0: Está tudo
1: resolvido,
0: Rio resolveu
1: só e tu só tens
0: ir...
1: que cumprir.
0: Exatamente, só precisas de ir até ao Oriente, há transportes públicos para lá, portanto, fácil,
1: exatamente.
0: Fácil, rápido e eficaz. Não há desculpas para não vir ter connosco ao Rock in Rio Lisboa. A chegar a Mega Hits tens música de Carol G e Shakira. Boa viagem!
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0: Richie Campbell na Mega Hits. Por acaso, não percebo porque é que Richie Campbell não é um dos nomes de Rock in Rio.
1: Ah!
0: Ele não é!
1: Ele já foi a algum festival?
0: Não, ele já foi.
1: Não, tipo.
0: Não, mas tipo ao Rock nossos. In Rio. Acho que não. Por acaso, é que eu agora estava a pensar, tipo, mas porquê que Richie Campbell
1: Bridgestone nunca foi ao Rock in Rio, mano?
0: Bridgestone, se vocês nos estão a ouvir, por favor, queremos Richie Campbell, queremos Plutónio. Esta malta tem que estar no Rock in Rio de Lisboa, portanto não percebemos porquê
1: vocês,
0: que
1: eu vou-vos
0: ainda
1: dizer
0: não
1: uma
0: avançaram.
1: Coisa, Bridgestone, vocês andam aí a tramar alguma.
0: Já, vocês andam a falhar também, não estou a perceber.
1: Olha, aproveito para dizer que o Plutónio vai estar no Snooze na segunda-feira, às 9 da manhã.
0: Pronto, não vai ao Rock in Rio de Lisboa, mas vem ao Snooze.
1: Vem também, ao festival que interessa, não é?
0: Exatamente, tem que compensar de algo. De alguma forma. Mas quem vai estar no Rock in Rio Lisboa amanhã é quem, Mariana Tomé?
1: Temos Kalema a abrir o Palco Mundo às 5 da tarde. Temos Pedro Sampaio que vai fazer o maior cavalinho de sempre.
0: E nós vamos fazer o maior cavalinho de sempre com ele.
1: Tens de participar. Charlie Puth também, Katy Perry.
0: Eu não sei se já viste Charlie Puth ao vivo. Já viste?
1: Nunca vi.
0: Eu vi Charlie Puth há 10 anos.
1: Exatamente. Bem entusiasmada.
0: E foi dos melhores concertos que eu vi no Rock in Rio.
1: Sério?
0: Ele na altura cantou o See You Again. Portanto, okay. Foi todo um excitamento. E foi há 10 anos, o que para mim é completamente
1: Meu
0: surreal.
1: Deus.
0: E Charlie Puth, acho que é um artista super underrated. Há muita gente que se calhar não o conhece. E, malta, ele dá um concerto incrível.
1: Olha,
0: ele tem um vozeirão.
1: Estávamos a falar disso ontem. Na
0: pois estávamos a falar disso
1: e
0: ontem.
1: Vocês só falaram bem, portanto eu estou entusiasmadíssima.
0: Não, é muito fixe. E depois Katy Perry, a partir das 11h15, que nunca vai desiludir, não é?
1: Não,
0: eu
1: Katy
0: quero
1: Perry.
0: Ali fireworks por todo o lado.
1: Eu já vi Katy Perry no Rock in Rio também.
0: Ah! Já viste em que ano?
1: Ah, lembro-me lá.
0: Aí um ano qualquer.
1: Sim, mas vi, isso garanto-te, Marga.
0: Pronto, e vais voltar a ver amanhã, e muito bem. Será que Katy Perry já está em Lisboa?
1: Ah, tem que estar.
0: Provavelmente já
1: ela
0: está.
1: Tem que aproveitar.
0: Exatamente, até porque Pedro Sampaio já está há alguns dias. Vamos também ter muitos artistas portugueses pelo Rock in Rio Lisboa. Bárbara Bandeira!
1: Exatamente.
0: Vai estar no palco Superbock a partir das 10h15. Portanto, antes de ires ver Katy Perry, dá um saltinho até ao palco Superbock para veres Bárbara Bandeira. Vamos também ter o Snapa durante a tarde, Sofia Camara. E é também Bibi Rexha que se vai estrear no Rock in Rio Lisboa. Eu tive a oportunidade de falar com ela, tens tudo no nosso Instagram. E posso já dizer-te que ela vai levar pela primeira vez um novo álbum a este Rock in Rio Lisboa. Vamos ter aqui muita party, tum. Mariana, é a tua vibe?
1: É a minha vibe e eu vou estar lá de certeza. Também temos Zé Vida com DJ Set a abrir o Digital Stage. Portanto, passem por lá.
0: Exatamente.
1: Por amor de Deus.
0: O recinto abre a partir da 1 da tarde. Zé Vida vai ter o seu DJ Set logo à 1 da tarde. E Rock in Rio é um festival para ir logo desde a abertura de portas.
1: Tudo. Tipo, não há um segundo que tu estejas sem fazer nada.
0: Sim, e vamos também ter o quê? Cala-te Boca ao Vivo.
1: Exatamente.
0: Com Zé Vida e Matilde Prata no Digital Stage. Há muita coisa a acontecer. Consulta os horários de todos os palcos do Rock in Rio Lisboa. E já sabes que a partir da manhã temos então encontro marcado no Parque Tejo. Eu vou orar para que daqui a 2 anos tenhamos ele também.
1: Uau!
0: Justin Bieber agora na Mega.

0: Viagem com a Mega Hits e a melhor música nova. São 7h38, o que significa que é a altura de irmos até ao lugar às novas de hoje.
1: E olha, há aqui uma regra em amizades que é básica, que é se partirem o coração da minha melhor amiga, estão feitos comigo.
0: Ah, já. Yeah. É tipo, tu até podes partir o coração dos outros.
1: Sim.
0: Mas se partirem o teu coração, as tuas amigas passam-se.
1: Ah,
0: e é por isso mesmo que as Flow transformaram essa energia em música. Don't Break Her Heart é o novo single do trio britânico e é aqui uma celebração da amizade, da cumplicidade e daquele instinto quase automático de proteger quem gostamos. Eu acho que todos os grupos de amigas, pelo menos
1: são assim,
0: os verdadeiros
1: é?
0: Grupos de amigas,
1: sim.
0: Têm
1: não, mas são completamente.
0: São as Flow com Don't Break Her Heart, é o lugar às novas dias da Mega Hits.

0: Música portuguesa na Maggie Hits, Carlão, ele que é um dos nomes confirmados no Rock in Rio Lisboa. Não é disso que falamos agora, mas não sim é de um dos maiores festivais em Portugal que acontece a sul do país, é ou não? E também um dos festivais preferidos de Mariana Tomé.
1: Sem dúvida, até o meu preferido, digo já. Afro Nation acontece.
0: Pá, peço desculpa, ainda é a minha rampa.
1: O Afro Nation acontece de dia 3 a 5 de julho na Praia da Rocha. E a Meg, como sempre, vai dar-te aqui um presentinho, que é, para comprar os bilhetes, tens um código de desconto, MEGA26.
0: Muita atenção, MEGA26.
1: Onde podes ganhar, não. Onde tens 38€ de desconto no bilhete. Vale muito a pena.
0: Não, bro, 38€
1: é imenso. Dá para comprar as imensas coisas lá dentro, depois com esses 38€.
0: Portanto, pensa assim, girl Matt,
1: exato.
0: Estás, no fundo, a fazer dinheiro.
1: Sim.
0: Para depois gastares lá dentro.
1: Exatamente.
0: Portanto, já sabes, é garantires o teu bilhete para o Afro Nation. Vais poder ver Tayla, Gana, Kelani, Ludmilla e muito mais. Estou com muita inveja, posso já dizer que é talvez dos meus festivais preferidos. Portanto, garanto já a tua entrada. Não fiques com fome de toda a gente que vai lá estar. A chegar a Maggie Hits, à música de Sean Paul.
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0: São agora 8 da manhã com o Mega Hits e vamos às notícias com Filipa Ribeiro.
1: Bom dia, se tem uma consulta ou cirurgia marcada para esta sexta-feira pode ficar sem efeito. Os trabalhadores da saúde estão em greve. É um protesto para exigir a valorização profissional, a melhoria das condições de trabalho e defesa do SNS, uma paralisação convocada pela Federação Nacional dos Sindicatos dos Trabalhadores em Funções Públicas. O número de refugiados vítimas de violência apoiados pela APAV quase quadruplicou nos últimos 5 anos. Em comunicado, a Associação Portuguesa de Apoio à Vítima diz que no ano passado foram apoiadas 120 vítimas refugiadas. Em 2021 tinham sido 31. O Irão e os Estados Unidos já não vão estar hoje na Suíça para negociar o acordo de paz. O Ministério Suíço dos Negócios Estrangeiros diz que as negociações foram canceladas. O anúncio surge depois de o porta-voz da Casa Branca adiantar que o vice-presidente dos Estados Unidos, J.D. Vance, não iria viajar para a Suíça. A Seleção Nacional está de volta aos treinos às 3 da tarde, hora de Lisboa. Vai preparar o jogo com o Uzbequistão. Rubem Dias já vai treinar sem limitações. Já o México é a primeira seleção apurada para a próxima fase da competição do Mundial. Venceu esta madrugada a Coreia do Sul por 1-0.
2: Let's go! Eu fico muito feliz por Rubem Dias estar de volta à nossa seleção. Muito obrigada, Filipa. Voltamos a falar a partir das 9 da manhã. Primeiro, há trânsito. Há um autocarro avariado na A1 em Canidelo, no sentido norte-sul, corte de via direita, mas sem fila neste momento. Na VCI, para-se do mercado A3, resistência também do final da A1 ao Nó de Francos. Em Lisboa, não está muito difícil esta manhã, surpreendentemente. IC19 lento desde Terceira à 5 na área de serviço, na A2, fila perto da primeira ponte do Feijó. Linha Verde, 850-50-10 e o tempo é com a Mariana Tomé.
3: As máximas para hoje são Braga com 29 graus, Porto com 22, Aveiro a chegar aos 21, 30 para Viseu, 28 para Coimbra, Lisboa e Faro com 31 e 37 para Évora.
2: Muito obrigada! E olha, durante esta hora vamos falar de uma coisa que é tipicamente portuguesa, que é adiar tudo.
3: Ah, eu adoro.
2: Nós estamos sempre a adiar coisas. Estamos a adiar, comprar outfits para os festivais.

0: Uma ótima sexta-feira e nos últimos tempos eu sinto que tem estado tudo muito agitado com eventos. Foi concerto de Bad Bunny, jogos da Seleção Nacional, amanhã temos Rock in Rio Lisboa e o povo português gosta de deixar tudo para a última da hora.
1: Olha, eu estou a adiar neste momento uma situação que é... Outfit, está completamente adiado, fica
0: nem
1: para amanhã
0: saber.
1: Mesmo. Eu tenho uma encomenda que tenho que devolver e estou a adiar isso. E está quase a expirar o tempo.
0: Mas isto é uma... Olha, por acaso, agora que lembrei a olhar para ti, o que é que eu adiei? A inspeção do meu carro deveria ter sido feita até ontem.
1: Meu Deus, tu estás feito.
0: Pois estou. Pá, mas isto é um tipo, uma característica do povo português,
1: sem
0: deixar
1: dúvida.
0: Tudo para a última. E por isso mesmo, queremos saber qual é a tua maior red flag quando estás a preparar-te ou para um evento ou para sair de casa. Tens coisas para fazer e deixas tudo para a última.
1: Sim.
0: Qual é a tua maior red flag? Olha, eu saio sempre sem bateria do telemóvel. Mas isto, imagina, vais para um festival de verão, levas uma power bank porque saíste de casa e estiveste lá o dia todo,
1: uhum.
0: E sais com 5%.
1: Imagina, o que eu faço que é pior ainda é imagina, estou-me a preparar, ponho a carregar o telemóvel. Estou quase pronta, começo a fazer TikToks, fico sem bateria.
0: E depois não, tiras bué vezes, não é?
1: Sim.
0: Tipo, põe, tira de carregar.
1: Exatamente.
0: E depois, outra coisa que também é típica portuguesa é aquela coisa de estou a sair de casa.
1: Não estás.
0: Vais começar a arranjar agora.
1: Sim, exato.
0: És mentirosa e a verdade é...
1: Sou mentirosa, sim.
0: Sim, o meu grupo de amigas é todo assim e isso irrita-me bastante, dá-me uma certa ansiedade. Portanto, se também tens amigos assim ou se tu própria és assim, também não vamos julgar. Partilha connosco 968-689-229 é o WhatsApp da Miguel Hedges.

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É o Veio na Mega Hits. Esperamos que tenha sido uma animação no carro, como foi este estúdio, porque estava aos altos berros, estávamos numa animação total. Falamos de coisas típicas portuguesas, nomeadamente red flags, que no fundo te fazem sair do pé dessa pessoa, deixar de estar com essa pessoa, quando estás a preparar-te para um evento ou para sair de casa. Já falámos de sair de casa sem bateria no telemóvel, também passar uma semana a dizer que não sabes o que vais vestir. Nós, por exemplo, que vamos para o Rock in Rio Lisboa amanhã e não sabemos o que é que vamos

0: vestir. Não tratámos de nada e, portanto, queremos saber o que é que, quais são as tuas red flags. Se bem que tive uma informação dramática neste WhatsApp que é o valor da multa da minha inspeção.
1: Ui, pois
0: 250
1: é,
0: euros, portanto, para ti que estás no carro, isto é um reminder que tens de fazer a inspeção do teu carro.
2: Olha,
0: senão
2: vocês
0: levas
2: não se esqueçam.
0: Uma multinha.
2: E eu vou-vos dizer uma coisa, o carro, a polícia agora vai no seu carrinho a pôr as matrículas no computador a ver se tens a inspeção feita ou não.
0: Eu sei, e no outro dia, o nosso diretor acabou neste momento de entrar num estúdio e mandar coisas, mas está tudo certo, não há problema nenhum. Eu no outro dia fui parada aqui à porta da rádio. E depois eu odeio. Senhor polícia, se tiver a ouvir, aqueles joguinhos do então, onde é que andou? O que é que faz? Pá, para que é que isso
2: querem
0: contribui?
2: Querem prender, levem-me.
0: Eu não percebo para que é que isso contribui honestamente para a multa ou a inspeção.
2: Porque eles querem pôr pressão.
0: Ok, então põe.
2: Mas conseguem?
0: Não.
2: Pois, a mim também não.
0: A mim ninguém me intimida.
2: Eu tenho tudo em dia, meus amores.
0: E isto passou de red flags para quando estás a preparar-te para um evento e para sair de casa para inspeções do carro. Mas eu acho que também é muito útil. A chegar à Mega Hits, à música de Somber, e tem uma ótima sexta.
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0: Sinclair na Maggie Hughes com I Can't Wait, agora que são 8h26. Não sei se estás a par que ontem houve uma grande estreia, é ou não verdade, no mundo do cinema, Mariana?
1: É verdade, sim senhora, estreou o filme do Toy Story 5.
0: Que fofinho.
1: Tu gostas de Toy Story?
0: Eu gosto, confesso que acho que não é dos meus preferidos, okay, de sempre, mas sim, eu gosto, acho muito fofinho.
1: Eu também gosto muito e já me mascarei de Wendy.
0: Ah, isso é fofo. E por isso mesmo, queremos saber que brinquedo é que era o teu melhor amigo em crianças.
1: Eu acho que exatamente.
0: Todos nós tivemos um peluche que nos acompanhou ao longo da... Aliás, há muita gente que ainda tem esse peluche de infância. Quem é que tu tens, Mariana?
1: Eu tenho uma joaninha de uma marca que é Nissi. E também tenho um golfinho, porque eu tenho duas casas. Então tenho um em cada casa.
0: Sim, mas ainda tens hoje em dia?
1: Sim.
0: É porque o tema é esse. Tipo, há imensa gente que gosta de manter. Aliás, eu sei de pessoas que depois passam para os filhos.
1: Ai, isso é tão...
0: Isso é
1: meu Deus, isso é
0: acho
1: tão
0: um bocado nojento às tantas. Mas
1: pois,
0: sim.
1: Mas não é que não vou balavar...
0: Pois,
1: acabou
0: é isso.
1: Acabou aqui a conversa.
0: Olha, eu tinha a Bu... Monstros em Companhia.
1: A Bu é tão amorosa, oh meu Deus,
0: e a partida connosco 968-689.

0: DJ Télio com Voz da Multidão na Mega Hits. Não sei se és muito fã de filmes de animação, mas ontem estreou o quinto filme de Toy Story e por isso mesmo sentimos que todos nós temos um brinquedo de infância que levamos não só durante a infância, mas muitos de nós até à adolescência, e queremos exatamente saber que brinquedo era esse, que brinquedo era o teu melhor amigo. Mariana já partilhou, aliás, que era uma joaninha da Nice.
1: Exatamente.
0: Eu confesso que não sei muito bem o que era, mas eu era a Boo de Monstros e Companhia.
1: Isso
0: eu
1: é acho tão fofo.
0: Era boa, fofinho, porque eu achava que nós éramos almas gêmeas.
1: Olha, mas já temos aqui mensagens no WhatsApp.
0: Então.
1: E o Vitor diz-nos: olá, Mega, o meu brinquedo de infância era o Neco.
0: Ai, o Neco! Eu amava o Neco.
1: Mas eu nunca vi o Neco em boneco mesmo.
0: Ah, eu vi. Então,
1: e eu queria também. Podem-me oferecer, mandar aqui para a rádio.
0: Um boneco do Neco. Para ti que estás no carro e és demasiado novo, não sabes quem é que é o Neco. O Neco era um brinquedo. Um brinquedo?
1: Sim.
0: Ele era um brinquedo no fundo. Não, não,
1: não,
0: ele era
1: uma
0: desenho animado. Ele era um desenho animado que saía da televisão e fazia parte de uma
1: Sim,
0: família.
1: De uma família. Tinha o cabelo laranja.
0: Tinha o cabelo laranja. Já dava nesse ciclo, fazia muitas asneiras.
1: Sim.
0: E para mim foi das melhores séries.
1: Era tão giro, tão giro. Olha, temos aqui outra mensagem. Esta do Miguel, que diz: o meu boneco de infância era o Pikachu e eu adorava, ele fazia luz na cauda.
0: Eu acho que boa gente gostava do Pikachu.
1: Eu também. Eu não adorava porque era um bocado para rapazes na altura.
0: Sim, na verdade, sim, era um bocado para rapazes na altura, mas eu acho o mesmo fofinho.
1: Não, ele é pica pica.
0: E eu lembro-me ter um meme fofo que a minha mãe me comprou na loja da Disney, que era o Simba enrolado numa folha em bebê.
1: Eu sei qual é esse?
0: Eu amava.
1: Eu sei, isso é mesmo fofo.
0: Era o Simba enroladinho numa folha, e aquilo, quando a minha mãe me ofereceu aquilo, foi a minha vida.
1: Ah, olha, eu vou-te dizer, eu agora quando vou de vez em quando para a casa de uns amigos meus tomar conta da minha sobrinha, ela
0: certo.
1: Tem tantos bonecos e eu fico apaixonada, e ela está assim: tia, eu hoje quero dormir com a Minnie, eu hoje quero dormir. Ela no outro dia tinha o Dumbo. Opa, que querido.
0: Isso é bem querido. Mas eu gosto de crianças que ainda dão valor à Disney.
1: Sim.
0: Porque acho que hoje em dia está-se muito a perder isso.
1: É, é
0: a malta, os miúdos estão todos no YouTube, e eu acho que deveria haver uma petição para voltarmos
1: para verem
0: às
1: todos
0: origens.
1: Disney, senão eu vou às vossas casas e vou-vos bater.
0: E neste momento estão as crianças no carro a chorar, a dizer à mãe:
1: é brincadeira, a tia Mariana está a brincar.
0: É verdade. Que brincadeira que achas que a Ariana Grande tinha?
1: Ui, ela dá-me vibes de ter tipo a Cinderela.
0: Achas? Eu acho que tem mais vibes de ter tipo Ariel, com o cabelo, lança o cabelo, com um garfo.
1: Ou sininho.
0: Não sei, mas
1: eu
0: é
1: sinto
0: com ela.
1: Boa fada, sabes?
0: Ah, também é verdade, também pode ser. É com ela que segues agora.

0: A música de Loner Johnny na Mega Hits faz uma ótima viagem agora que o relógio marca as 8h46. Estamos a falar de brinquedos que no fundo te acompanharam na tua infância. Qual era o teu melhor amigo brinquedo? Isto porque Toy Story estreou ontem, aliás, e eu acho que todos nós temos aquele brinquedo que nos acompanhou durante a infância toda, que era o nosso melhor amigo, no fundo,
1: mesmo.
0: E há quem ainda o mantenha até hoje, e nós não julgamos, acho que é muito fofinho. E já temos mensagens no nosso WhatsApp,
1: temos,
0: não é verdade?
1: Senhora, vamos ouvir o Paulo Turcato, bom dia.
2: Bom dia, Mega, como é que estão?
0: Bom dia.
2: No meu caso, acho que tive assim vários, mas hoje que me recordo assim um pouco mais, tirando o clássico de Son Goku, não é? Portanto, brinquedos do Dragon Ball, também eram os motorrados de Marte, os Power Rangers, os originais, mas acho que vou focar mais no... Só o culto do Dragon Ball. Tirando aqueles também míticos brinquedos que saíam no McDonald's. Aqueles
1: Nós precisávamos que isso fosse relembrado.
2: Um ponto fundamental da nossa infância.
0: Não, isso era o ponto fundamental.
1: Sem dúvida.
0: Eu lembro perfeitamente daqueles brinquedos que saíam no Happy Meal, lá está. E que era, nós estávamos a falar disso há bocado, que eram umas colunazinhas.
1: Sim, que tu pujavas para cima.
0: E aquele. Tarará,
1: dava a música.
0: E tinha várias bandas. Bem, eu lembro-me disso.
1: Eu amava.
0: Hoje em dia os brinquedos já são.
1: Ai, olha, eu como bué Happy Meal e os brinquedos são bem podres.
0: Às vezes são só livros. Eu sei que é mais educativo, mas é tipo.
1: Mas tu podes escolher entre livro ou brinquedo.
0: Ah, não estava a par dessa dinâmica.
1: Mas se o brinquedo for poder, mais vale teres um livro.
0: Mas isso é bem educativo.
1: E eu agora estou a fazer coleção dos copos do Mundial.
0: Claro que estás. Porque é que isto não me surpreende?
1: Olha, mais mensagens. Temos a Beatriz de Castro.
3: Olá, bom dia, Mega.
0: Olá, Bia.
3: Vou dizer que vos desejo um bom dia de trabalho.
1: E nós a ti, minha princesa.
3: Um bom fim de semana. Adoro ouvir-vos todas as manhãs. E o meu boneco de infância, ou a minha boneca, era a Carlota Cambalhota.
1: Claro.
3: E hoje tenho uma filhota com um aninho. E ela brinca com a minha Carlota Cambalhota.
1: Isso é mesmo querido.
3: E acho que sim, devemos fazer uma petição para a Disney. A minha filha só vê Disney. É muito raro ouvir YouTube. Só ouve YouTube quando é músicas do Panda ou da Xana.
1: Ok.
3: Mas acho que sim, a Disney deve ser incutida, porque filmes da Disney, séries da Disney são o melhor para as crianças.
0: Eu
3: principalmente
0: concordo.
3: A Bluey. Beijinhos.
1: Olha,
3: beijinhos,
1: olha, já ouvi muitos pais a darem props à Bluey. Portanto, acho que é.
0: Usar props à Bluey também.
1: Acho que sim, se acham que é educativo, eu estou lá.
0: Eu também estou lá. Eu confesso que sou mais time princesas, mas também está tudo certo. E eu acho que a Disney devia voltar. E devia voltar, imagina, está presente.
1: Como,
0: mas eu
1: ou
0: acho
1: seja,
0: que...
1: voltar como era nos nossos tempos.
0: Voltar como era nos nossos tempos. Se também tens um brinquedo que marcou a tua infância e que era o teu melhor amigo, partilha connosco no nosso WhatsApp 968-689-229. Antes de chegar à música de Teddy Swims. 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Street King.

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0: Sexta-feira está na altura de irmos às notícias com Filipa Ribeiro.
1: A GNR alerta para a venda de camisolas e cascos contrafeitos associadas ao Mundial de Futebol. Em comunicado deixou aviso sobre o risco de estar a alimentar circuitos ilegais. Na nota, a GNR diz ter apreendido mais de 13 mil produtos contrafeitos entre maio e junho. Na operação Trademark foram constituídos 24 arguidos. Se tem uma consulta ou cirurgia marcada para esta sexta-feira, pode ficar sem efeito. Os trabalhadores da saúde estão em greve para exigir a valorização profissional. É uma paralisação convocada pela Federação Nacional dos Sindicatos dos Trabalhadores em funções públicas. O secretário-geral e líder parlamentar do PSD avisa ao PS para não ser um bloqueio. Em entrevista na Renascença, Hugo Soares pede ao Partido Socialista que seja uma oposição construtiva. A reforma do Código Laboral é votada esta manhã no Parlamento e o PSD está confiante que o diploma pode passar. O Chega voltou a admitir viabilizar a proposta. A votação está marcada para depois das 10 da manhã. O calor extremo coloca hoje 23 concelhos em risco máximo de incêndio. Para o Governo vai reforçar a vigilância aérea nos 26 concelhos mais afetados pela tempestade Christine. Por causa desta onda de calor que chega ao país este fim de semana, também a Direção-Geral da Saúde admite um eventual reforço de meios nos hospitais do SNS.
0: Muito obrigada, Filipa. Voltamos a falar na segunda-feira.
1: Bom fim de semana.
0: Bom fim de semana e vamos ao trânsito. Trânsito lento no Porto. A VCI tem paragens de Bom Joia à A3 e do final da A1 ao Nó de Francos. Em Lisboa, acidente na segunda circular junto ao eixo norte-sul, sentido aeroporto Benfica. Corte de via esquerda e fila desde o relógio. IC19 lento desde Queluz, A5 à passagem pelo estádio. Na A2, fila na primeira ponte, aliás, do Feijó. Linha verde 850-5010. O tempo é com Mariana Tomé.
2: Como a Filipa já disse, temos temperaturas muito elevadas. As máximas para hoje são Braga com 29 graus, Porto a chegar aos 22, Aveiro com 21, Viseu com 30, Coimbra com 28, 31 para Lisboa e Faro e Évora a chegar aos 37.
0: Muito obrigada! E já a seguir vamos falar de livro de reclamações. Vamos
2: exatamente,
0: reclamar
2: está
0: de
2: aberto.
0: Coisas.
2: Podem reclamar.
0: Exatamente, está aberto. Vamos falar de coisas que nos irritam em festivais de verão. Partilha connosco 968-689-229. É o WhatsApp da Maggie Hits. Primeiro, a Tyler e Zara Larson.

0: É mais música portuguesa na Mega Hit da Neni. E está oficialmente aberto o livro de reclamações, desta vez coisas que te irritam em festivais de verão. Mariana Tomé, qual é a coisa que mais te irrita?
1: A coisa que mais me irrita num festival de verão são pessoas coladas a mim. Há bom espaço nos festivais de verão.
0: Está bem, mas se tu queres ver o concerto...
1: Mas eu não quero. Eu estou cá atrás.
0: Ah, então estás ali a fazer o quê?
1: Eu estou cá atrás.
0: E tens pessoas coladas a ti?
1: Ai, tenho. Então cheguem para lá, meus meninos.
0: Ora bem, porque eu não quero ter pessoas à minha volta. A mim irritam pessoas como a Mariana Tomé. Isto porquê? Eu sou a pessoa que chega sempre a horas a tudo. E há sempre aqueles chicos espertos que começam, que furam a multidão a dizer: eu tenho ali o meu amigo à frente, portanto eu tenho mesmo que ir para lá. Pá, então chegasses mais cedo,
1: então,
0: querido.
1: Então eu vou explicar uma coisa, que é: façam-se espertos, meus amores. Chega em cima da hora, sim.
0: Não.
1: Laterais do palco estão sempre vazias. Let's go.
0: Ai, eu odeio estas pessoas. Isto irrita-me.
1: Corram.
0: Ignorem
1: as pessoas que estão a reclamar. Ignorem. Epá, frente.
0: Não, e depois eu odeio pessoas, ainda por cima altas, que se põem à minha frente. Ah, e pior. Pá, eu agora estou mesmo revoltada com isto, que é: eu sou baixinha. Então às vezes estou num concerto e chega um grupo e põe-se literalmente à

0: E pior, imagina, cartazes.
1: Cartazes eu também não gosto. Eu nunca levei nenhum cartaz. Será que é este ano?
0: Ai, eu já levei. Ai, que vergonha.
1: Vou fazer um cartaz. Não. Tu vais para quem? Um cartaz, desculpa.
0: Não sei se quer dizer.
1: David Carreiro?
0: Sim.
1: Ok.
0: Eu levava cartazes para o concerto do David e pronto, e lá está, as pessoas reclamavam e com toda a razão. Pois. E é com todo o respeito, com o barulho das luzes, a malta que está no palco não consegue ler os cartazes.
1: Pois.
0: Portanto,
1: então
0: não vale a pena levarem cartazes.
1: Não, eu nunca, por acaso, cartazes nunca fiz na vida. Ai, que trabalheira, nem
0: pronto, isto é o livro de reclamações, coisas que te irritam nos festivais de verão. Partilha connosco 968-689-229. Queremos ouvir tudo aquilo que tens para dizer. Agora na Mega Kids, a mulher mais ocupada de todas é a Sabrina Carpenter.

0: São as Ketsa e Nemaguihedes e estivemos a dançar.
1: Estive a dançar
0: esta música porque eu adoro. Aquilo que eu não adoro são várias coisas que acontecem nos festivais de verão.
1: Estavas mais calma, respira fundo.
0: E agora estamos no livro de reclamações de coisas que nos irritam.
1: Exatamente.
0: A mim irritam-me essencialmente pessoas que passam à frente da fila. À frente da fila não, à frente nos concertos. Tipo, meu amigo está ali ao fundo. Pá, então olha, chegasses mais cedo.
1: Ah, mas eu nem minto, eu vou só.
0: Exato, tu irritas-me nos festivais.
1: Temos mensagens, não és a única irritada com festivais.
0: Então
1: temos uma mensagem do Hugo Lopes, que diz: o que mais me irrita nos festivais de verão são as multidões de gente no meio dos concertos. Beijinhos, malta do Snus.
0: Mas, beijinho Hugo, mas imagina, faz parte.
1: É um festival de verão,
0: é
1: Hugo.
0: Um festival de verão.
1: Tem gente.
0: Não é? Isso, ok, eu percebo. Agora, eu acho que temos de ser todos civilizados quando estamos em comunidade, principalmente num festival.
1: Olha, a mim irrita-me muito filas para a casa de banho, mas só por um motivo. E eu sei que a culpa é minha, lá, já sei. Que é, eu vou quando já estou no limite dos
0: também
1: limites.
0: Também eu.
1: E depois tenho que estar a contorcer-me na fila, parece burrinha.
0: Ai, eu percebo. Epá, e depois tu achamos sempre que vai demorar muito menos do que na verdade vai demorar.
1: E demora,
0: não é?
1: Tanto, e eu tenho tanto xixi.
0: É tipo, ainda não estou muito, não preciso de ir já. E depois chegas lá, já estás...
1: Muito,
0: a morrer. Partilha connosco, 968-689-229. É o WhatsApp da Maguihedes. Que coisas te irritam nos festivais de verão? Está aberto o livro de reclamações. A chegar à Usher.
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0: Sumão Summer Fest em mais uma grande edição na Costa da Caparica. E por falar em festivais de verão, é exatamente disso que falamos neste livro de reclamações de hoje, de coisas que no fundo nos irritam muito nos festivais,
1: muito,
0: em todos.
1: Muito,
0: ou festivais
1: muito.
0: Ou concertos, também
1: está
0: válido.
1: Claro, e eu tenho aqui uma questão para ti que é, o que é que tu achas de pessoas que tiram fotos em festivais?
0: Está tudo certo, mas acalmem-se. Aquilo não é uma sessão fotográfica.
1: Pronto. Então acalmem-se também nos vossos outfits, porque vocês podem tirar essas fotos no outro dia. Não é preciso irem para lá todas desconfortáveis e todos desconfortáveis, com bolha no pé, que vão ficar.
0: Eu acho que nós fizemos todos aqui, adotámos uma
1: sociedade.
0: Postura. Uma postura um bocado errada, no sentido em que adotámos a postura de todos os festivais em Portugal são o Coachella.
1: E não são.
0: E não são.
1: Não são mesmo, pessoal.
0: E não é necessário.
1: O Coachella não é aqui, é nos Estados Unidos.
0: Exatamente. Não é necessário todo o aperalto.
1: Olha, a minha dica, mais sincera possível, é menos é mais.
0: Menos é mais. Já dizia a própria da banda.
1: Exatamente.
0: Eu também concordo. Imagina,
1: mais descontraído, mais prático, e o teu look fica perfeito e não passas vergonhas, por favor, é
0: não,
1: tudo o que eu te peço.
0: Eu acho que hoje em dia toda a gente não, há muitas pessoas que vestem-se muito simples
1: e tão lindas.
0: E tão lindas. Uma boa make-up, um bom cabelo, eu acho que faz completamente o look. Livro de reclamações, o que é que te irrita nos festivais de verão? 968-689-229 é o WhatsApp da Mega Hits. Partilha connosco enquanto ouves música nova da Madonna agora. Boa viagem. Thanks.

0: Música de Bruno Mars no Mega Hits, agora que são 9h39. Será que Bruno Mars é fã de música eletrónica?
1: Não me parece. Cheira.
0: Mas tu és.
1: Eu sou.
0: E gostavas muito de ir até ao Nómadas, ou não?
1: Gostava.
0: Nómadas Festival, este que é um dos maiores festivais de música eletrónica do país. O Nómadas é relativamente recente, tem para aí 2-3 anos. E neste momento é um dos maiores fenómenos da música eletrónica. Acontece em Braga, de 3 a 5 de julho. Eu, Margarida Borrego e Carolina Gama vamos andar por lá. E tenho a dizer que estou muito entusiasmada, até porque estou muito entusiasmada para ver Moshak. Já gostava de ter visto quando ele veio a Lisboa. Infelizmente não tive a oportunidade e vai ser agora. Infelizmente, o dia de Moshak, que é o dia 4, já está esgotado, mas ainda há bilhetes para o dia 3 e 5.
1: Acontece
0: na Pedreira Monte Castro, acho que
1: exatamente.
0: É assim. E portanto tem uma vista inacreditável.
1: Oh, o cenário é lindo. É ótimo para as fotos do festival.
0: Lá está, é ótimo para as fotografias. Portanto, para ti que gostas de tirar fotografias e gostas de música eletrónica,
1: um
0: é ir até lá.
1: Manda-me vídeos do Moshak.
0: Tu vais ficar com tanta FOMO.
1: Eu quero ver tudo.
0: E tu envias-me fotografias da Kellani.
1: Combinadíssimo.
0: Está combinado. Na Mega Hits, Olivia Rodrigo.

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0: Música portuguesa na Mega Hits, Bispo com O Teu Cheiro.
1: Fala,
0: música. Ora bem, música pedida. Pedida por quem? Por Margarida Antunes, que já cá está.
1: Podia ter sido.
0: Podia perfeitamente ter sido. Como é que estamos?
1: Boa sexta-feira, com muita energia ou já não?
2: Cheios de energia.
0: Cheios de energia.
2: Hoje o Brasil vai jogar na Copa do Mundo.
0: Ora bem, este é o entusiasmo da Mariana toda a manhã, porque o Brasil joga hoje e também porque temos Rock in Rio a partir da manhã.
2: Rock
0: portanto, estamos muito entusiasmadas. De que é que vais falar hoje a partir das 10?
1: Então, temos que falar primeiro de Mundial, mas antes disso,
0: certo,
1: vamos falar de um filme de infância que vai voltar aos cinemas já em 2027.
2: Ah, sei qual é, não vou revelar.
1: Não podes revelar.
0: Mas é da cor da tua camisola.
1: É
2: exatamente.
1: Agora,
0: para
1: qual é
0: quem
1: a cor?
0: Não sabe, a Mariana está vestida com uma camisola do Brasil.
2: Já agora, dizer que eu sou das pessoas que fica mais bonita com estas cores. Estou chocada.
1: Porquê? Olha. Sabes porquê? Porque estás bronzeada.
2: Pois é, invejosos.
0: É mesmo verdade. Olha, foi um gosto fazer isto contigo, Mariana.
2: Olha, foi um gosto, minha princesa. Obrigada.
0: Muito obrigada. A partir de segunda-feira, voltas a estar com o Snus, Pilar Lourenço, Joana Sequeira, Matheus Lourenço.
2: Venham, princesas, saudades vossas.
0: É verdade.
2: E do Matheus também, claro.
0: E do Matheus também. Portanto, foi um gosto. Eu volto amanhã já, na verdade. Tu voltas o Snus de manhã, não,
2: da
0: a partir
2: uma
0: da 1 da tarde,
2: cinco.
0: Em direto do Rock in Rio Lisboa. Eu e Matilde Prata vamos estar em direto a partir das 9 da noite. Fica connosco, vamos aproveitar este que é um dos melhores festivais. A chegar à Margarida Antunes a partir das 10 da manhã, primeiro Electric Feel. Beijos!

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A passar na Mega Hits, tem uma ótima viagem. Ela que está confirmadíssima para o Rock in Rio Lisboa, que arranca já amanhã no Parque Tejo. Agora vamos falar do nosso lugar às novas de hoje. É agora mesmo que te vou dar boa e nova música. As Flow estão de volta com música nova. Chama-se Don't Break Her Heart. E é assim um verdadeiro hino de amizade feminina. No tema, o trio britânico deixa um aviso bem claro a qualquer pretendente: se vais entrar na vida de uma amiga delas, é melhor não lhe partires o coração. No fundo é isso. A música faz parte do novo álbum Therapy at the Club, que chega já em julho. Por isso, este single é um avanço daquilo que vamos poder contar neste novo álbum das Flow. Elas que estão de volta em grande. Ficas então com o nosso lugar às novas de hoje. Don't Break Her Heart.

Mega Hits, a melhor música nova de Sienna Spiral. Tem uma ótima viagem. Amanhã arranca o Rock in Rio Lisboa com uma emissão diretamente do Parque Tejo a partir da 1, por isso é ficares a ouvir a Mega. A chegar tens Descendentes. Boa viagem. 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

Mega Hits, mais uma hora. Boa sexta-feira, eu sou a Margarida Antunes, estou contigo até à uma e durante esta hora vamos ter de falar sobre o assunto do momento, sobre Mundial, mais precisamente sobre recordes que nós portugueses já conquistamos. Temos João Neves, que bateu um recorde, temos também a Cristiano Ronaldo, que já bateu um recorde, Francisco Conceição e Sérgio Conceição, sim, estás a ouvir bem, também

Sim, já a seguir vão arrancar mais de 90 minutos de música sem parar, por isso é aumentar o volume. A chegar tens Anitta, tens também Nanny, Aldex Warren, mas primeiro quem vai dar arranque a esta temporada de música? Bruno Mars com música nova, Risk It All na Mega Hits.

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0: 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E eu quero saber onde é que andas, Margarida Borrego.
1: Margarida Antunes, eu neste momento estou rodeada por pastéis de Belém, estou em Lisboa, isto porque, contexto, está a acontecer neste momento uma ação muito especial dos Linkin Park em Lisboa. Basicamente, os primeiros 500 fãs que chegassem aqui até aos pastéis de Belém ganhavam um pastel de nata personalizado com as iniciais dos Linkin Park, ganhavam também brindes. E só para teres uma noção, está uma fila inacreditável. Eu não consigo ver o fim da fila. Estão aqui pessoas desde as 5 da manhã. E neste momento estou aqui com a Mónica e com o Leonardo. E pelo que percebi, Mónica, mãe que veio acompanhar o filho, não foi?
2: Com certeza.
1: Digam-me uma coisa, vocês como é que souberam desta ação dos Linkin Park e dos pastéis de Belém?
3: Foi mais por mim, eu encontrei no Instagram da publicação oficial do Linkin Park a falar do sobrevivente.
1: E vocês tinham a noção que ia estar tanta gente aqui hoje?
3: Já dava para perceber que muitas pessoas aqui em Portugal são fãs e também pessoas do Brasil, de outros países também.
1: Diga uma coisa, vocês vão ao concerto este fim de semana dos Linkin Park?
3: Eu vou ao concerto, a minha mãe não vai, eu vou com o meu pai.
1: E diz-me uma coisa, com quanto tempo de antecedência é que tu compraste o bilhete para o Rock in Rio?
3: Literalmente na altura do lançamento, há um ano atrás.
1: Portanto, quais são as tuas expectativas para este concerto?
3: Eu acho que vai ser muito bom o concerto, a volta dos Linkin Park a Portugal depois de muitos anos. Acho que vai correr bem.
1: Portanto, neste momento já tens o teu kit, o teu pastel de nata personalizado. Este fim de semana, aliás, vais estar no Rock in Rio de Lisboa para ver os Linkin Park. Portanto, tens aqui um fim de semana perfeito.
3: Ainda vai ser melhor, que no dia do concerto é o meu aniversário.
1: Oh! 15 anos! Isso é muito especial, estavas à espera. Portanto, é o teu presente de aniversário e vais aproveitar da melhor forma.
3: Vou aproveitar da melhor forma.
1: Perfeito, Leonardo. Olha, depois vens ter connosco a Mega Hits, pode ser?
3: Ok.
1: Nós vamos estar lá e vens ter connosco. Pronto, está combinadíssimo, Margarida. Eu vou continuar por aqui com os fãs de Linkin Park a comer pastéis de nata e vamos partilhando tudo nas nossas redes sociais, em Mega Hits Instagram e Mega Hits TikTok. Portanto, já sabes, para ti que estás no carro, é passares por lá.
0: É isso mesmo. Seguires a Mega Hits nas redes sociais para não perderes nada tanto do que está a acontecer agora, onde está a Margarida Borrego rodeada por pastéis de nata, como no Rock in Rio de Lisboa, que arranca já amanhã, a partir da uma emissão diretamente do Parque Tejo. Os Linkin Park vão atuar dia 21 de junho. Quem sabe se não os vais ver ao vivo por aqui. Nani com Bússola, música portuguesa na Mega. 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

Mega Hits, a melhor música nova de Malcolm Todd. E esta é a sexta-feira perfeita para falarmos de recordes que nós portugueses, mais precisamente os nossos jogadores, já conquistaram. Ronaldo passou a ser o jogador mais velho a representar a seleção portuguesa e espero que até ao fim do Mundial consiga bater mais recordes. Francisco e Sérgio Conceição tornaram-se a primeira dupla pai-filho de Portugal em Mundiais. O pai representou a seleção nacional no Mundial 2002 e 24 anos depois foi a vez da estreia de Francisco Conceição, do filho. João Neves está avaliado em 117 milhões de euros. É o português mais valioso do mundo, num ranking em que quem está a liderar é Lamine Yamal. No fundo, é esperar até ao fim do Mundial para que Portugal continue a conquistar muitos e muitos recordes. E se der para vencer o Mundial, melhor ainda. Por aqui, música nova de Maroon 5. Tem uma ótima sexta-feira na Mega Hits.

De Tina a passar na Mega Hits com música portuguesa. 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Por aqui, música nova da Second Voice, Let Me Be. Boa sexta-feira.

Mega Hits, a melhor música nova da Esquetsai. 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Por aqui, Rose Pay Clooney.

0: trazer filmes.
1: É verdade, mas filmes que não são muito adequados à época. Portanto, vou falar de filmes de Natal, apesar do verão começar já no próximo domingo.
0: Ah, que bom.
1: Qual é que é o teu filme preferido de Natal?
0: Isto é básico, não é? Mas sozinho em casa.
1: Ok, mas há uma sequela de um dos meus filmes preferidos que eu vou contar já a seguir, a partir da 1 da tarde.
0: É com Carolina Gama que ficas até às 4, mas primeiro música de Kalema e Delcinho Leva Tudo. A chegar à Mega Hits, boa sexta-feira. 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

Boa sexta-feira, é comigo Carolina Gama que ficas por aqui até às 4 da tarde e durante esta hora falamos sobre o regresso de um dos melhores filmes de Natal alguma vez feitos. Falamos também sobre o lugar às novas de hoje, mas antes tens Justin Bieber, faz uma ótima viagem.

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Esta é da Bárbara Bandeira e nesta sexta-feira tens bom tempo pelo país todo. Braga com 29 graus de máxima, Porto e Aveiro 22, Viseu com 30, Coimbra 28, Lisboa 30 graus, Évora e Beja chegam aos 37 e Faro com 30 graus de máxima, por isso é aproveitar-se. Agora a chegar a Mega são mais de 90 minutos de música sem parar. Começam com Harry Styles já a seguir. 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

faz uma ótima viagem com a Mega Hits. E agora vamos até um dos meus momentos preferidos. É a altura de falarmos do Lugar às Novas de hoje, porque as Flows estão de volta com música nova. Este single chega antes do próximo álbum, Therapy at the Club, que está cá fora já no dia 24 de julho. E esta nova música mistura aqui um bocadinho de pop com R&B e fala sobre um tema que eu adoro: amizade e mulheres a apoiarem-se umas às outras. Elas são, sem dúvida, dos nomes mais promissores desta nova geração de R&B. Aliás, as Flow até têm sido comparadas às girl bands dos anos 90 e 2000, porque estão a trazer de volta aquele R&B mais clássico. Por isso, marca na tua agenda, dia 24 de julho é quando sai o novo álbum, mas enquanto isso não acontece, é aqui que ouves Don't Break Your Heart das Flow. É o Lugar às Novas de hoje na Mega.

Mesa noutro lugar, é Desatua aqui na Mega Hits. E agora eu trago boas notícias para fãs de filmes de Natal. Eu sei que o verão começa já no próximo domingo, mas eu sinto que esta notícia era demasiado boa para não ser partilhada, porque 27 anos depois do primeiro filme, o Grinch está de volta. É verdade, um dos melhores filmes de Natal de sempre, que marcou várias gerações, está de regresso com uma sequela. E a melhor parte é que regressa também com o icónico Jim Carrey. Eu confesso que demorei até alguns anos a perceber quem é que fazia de Grinch, mas agora nem acho que fazia sentido ser outra pessoa. O próprio Jim Carrey até já tinha dito que estava disponível para regressar ao papel, desde que fosse possível evitar as horas que ele passava na maquilhagem. Eu não sei se sabes, mas ele chegou a demorar 8 horas e meia para se maquilhar. Eu sinto que agora, com os avanços todos da tecnologia, não parece que ele vá ter de sofrer tanto tempo, mas este filme saiu em 2000 e para mim entra, claro, no top 3 de melhores filmes de Natal. Mas eu quero saber, para ti, qual é o melhor filme de Natal de sempre? Manda mensagem para o WhatsApp da Mega, 968-689-229.

Boa sexta-feira, quase entrar no fim de semana. Continuas comigo, Carolina Gama, por aqui até às 4 da tarde a fazer-te companhia. E já a seguir, eu digo-te como podes melhorar a tua próxima semana com o nosso grandioso jogo da mala, porque temos muito dinheiro para te dar. Antes, na Mega tens música nova. Esta é da Bibi Rexha.

Aqui até às 4 da tarde e comprometido, eu não sei se sabes, mas na próxima semana podes levar para casa 71.111 euros com o nosso grandioso jogo da mala. 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

Sim, melhor música nova, esta é do Bruno Mars. E eu não sei se te lembras disto, mas em abril saiu o documentário sobre America's Next Top Model, onde se falou sobre todos os maiores escândalos e polémicas deste programa, e agora parece que ganhou assim um novo capítulo, porque a Tyra Banks, a apresentadora, está a processar a Netflix por difamação. É verdade, ela veio dizer que fez uma entrevista de 3 horas e meia e só utilizaram 16 minutos na versão final, e para além disso, tudo o que usaram foi tirado de contexto para passar uma imagem negativa. Por isso, se ainda não viste este documentário, esta talvez seja uma boa altura para o fazeres, porque acho que este assunto ainda vai dar muito o que falar. Agora na Mega tens música nova, esta é da Lola.

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Já a seguir na Mega tens Slow J, faz uma

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3 da tarde e segues viagem comigo, Carolina Gama. E como eu sei que às vezes é um bocadinho difícil acompanhar tudo o que se passa neste Mundial, eu venho aqui fazer-te um resumo. Começamos por Cabo Verde. A histórica estreia no Mundial vai ter um documentário narrado pelo cantor brasileiro Seu Jorge e sai ainda este ano. Entretanto, o México tornou-se a primeira seleção apurada para os 16avos e o Canadá conquistou a primeira vitória de sempre em Mundiais num jogo contra o Qatar que ficou 6-0. No Brasil, o Neymar vai falhar o segundo jogo por lesão. Já Portugal recebeu boas notícias porque o Ruben Dias voltou oficialmente aos treinos. E terminamos com uma curiosidade: o português Carlos Queiroz tornou-se o treinador mais velho de sempre a vencer um jogo no Mundial com a seleção do Gana. Já a seguir, eu falo contigo sobre todas as novidades do Rock in Rio Lisboa. Antes tens música nova, esta é da Olivia Rodrigo.

Iker, com uma das músicas que está a fazer mais sucesso nos Santos Populares este ano, estás comigo por aqui até às 4 da tarde e não te esqueças que é já este fim de semana que arranca uma das melhores edições de sempre do Rock in Rio Lisboa. Ainda há bilhetes para dia 28 de junho, um dos dias que eu estou mais ansiosa para ir. Tens 21 Savage, Central Cee, Matuê. Para veres o cartaz completo é só passares pelo nosso site em megahits.fm. Agora a chegar a Mega são mais de 90 minutos de música sem parar. Começam com The Second Voice, já a seguir faz uma ótima viagem. 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

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E eu tenho a certeza que nós vamos ouvir esta música muitas vezes durante sunsets e saídas à noite este verão. Agora, não te esqueças também que ontem saiu um novo episódio de Cala de Boca e as convidadas desta semana, sim, porque são várias, são conhecidas como as Kardashians portuguesas. Eu só podia estar a falar, claro, das manas patrocínio. Elas estiveram à conversa com Matilde Prata e com o Zé Vida e não deixaram nada por dizer. Se já viste o documentário, tens mesmo de ir ver este episódio, está disponível no site e também no YouTube da Mega. Agora tens música nova, esta junta Madonna com Sabrina Carpenter. Faz uma ótima viagem.

0: Música portuguesa a passar agora no Mega Hits. Agora que já estou também com os meninos do Drive-In à minha frente.
1: Olá!
0: E Costa, porque...
2: Olá, raposinha.
1: Tu tens muita graça, queres que eu te diga o quê?
0: Tenho porquê?
1: Porque és hilariante só.
0: Ok, muito obrigada.
1: Serve só este elogio e aceita.
3: Olha, okay, bom fim de semana, Carolina.
0: Bom fim de semana, ainda é sexta-feira.
3: Estás livre?
0: Ah, é verdade, agora já estou livre.
3: Estás fora, não é?
0: Fim de semana quer dizer, fim de semana que amanhã vamos estar todos juntinhos a trabalhar, portanto.
3: É o teu primeiro Rock in Rio, não é?
0: É verdade, estou muito entusiasmada.
3: Vais adorar. Deixa-me que te diga.
0: Olha, eu hoje estive a falar de um regresso de um filme de Natal. Qual é o vosso filme de Natal preferido?
1: Arthur Christmas. Adorava o Arthur Christmas. Vocês não sabem qual é que é?
3: Estou, opa, eu não tenho bem filme preferido de Natal. O meu vai ser muito aleatório, Carolina, mas é que eu vejo sempre o Shrek. Todos os Shrek. Okay.
0: Não, eu percebo. Eu também gosto de filmes de animação de Natal.
3: E esse é o meu filme de Natal.
0: Mas o meu filme de Natal preferido é o Grinch, que está de volta agora este ano.
1: Ah, odeio o Grinch.
3: Não, por acaso adoro.
4: Nem nunca vi.
0: Com o Jim Carrey.
3: Mas sabes o que é?
4: Sei. Vejo aquela imagem de um...
0: É um

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0: Passa um minuto das quatro da tarde, agora dois. Seja muito bem-vindo ao Drive-In nesta sexta-feira. Bom fim de semana comigo, Madalena Costa, Catarina Maia, Maria Botonilho e Francisco Mendes.
1: Juntos de novo. Madalena Costa fez anos ontem e se não lhe deste parabéns, 968-689-229.
0: Ainda vale?
1: Agora, claro.
0: Ainda vais a tempo, claro. Cat Cycle, Pinky Up agora.

0: Passam 7 minutos das 4 da tarde. Bom fim de semana, estás com o Drive-In até às 8 da noite comigo, Madalena Costa, Catarina Maia, Maria Petronilho e também Francisco Mendes.
1: Parabéns, Madalena Costa.
2: Parabéns.
0: Muito obrigada.
2: Parabéns.
0: Muito obrigada. Neste momento, Francisco Mendes, já não és o mais bronzeado. Deste.
1: Por acaso eu acho que continua a ser, Madalena.
2: Eu acho
3: que não, desculpem.
1: Estás a dizer que
0: sou eu. Estava a falar da Maria mesmo.
1: Yeah. Sou
0: à
1: eu.
0: Proporção da cor da pele dela
3: é
0: antes
3: verdade.
0: De estar bronzeada, eu acho que ela
3: é
0: está
3: verdade.
0: Mais bronzeada.
1: É verdade, é mesmo verdade. Francisco Mendes, tu és super pálida.
2: Mas também à proporção, tu és esquálida, portanto qualquer coisinha também.
1: Também é verdade. Olha, vamos a. Eu tenho mesmo aqui algo que eu preciso falar com vocês, porque ontem não estive e isto aconteceu-me na quarta-feira, portanto há dois dias.
2: O quê? Vais dizer mal de influencers?
1: Vou dizer mal de influencers, estou a brincar. Mas Francisco Mendes, podes relatar o que é que eu tenho aqui no meu telemóvel?
2: Portanto, ND, número desconhecido.
1: A que horas?
2: Ontem, às 2h26 da manhã.
1: Portanto, 2h26 da manhã, pronto, ontem, mas foi quarta-feira à noite, eu acordo com chamadas do número desconhecido. Isto era uma acontecia imensa.
3: Várias?
1: Tempo. Várias chamadas do número desconhecido. Portanto, sem ID de chamada, eu não atendo e penso, mas isto era super divertido quando eu era miúda. Quem é que me está a ligar aqui? Atendo, tiro o som, fico ali um bocado meio em pânico, não é? E juro-vos, eu não estou a mentir. E começam assim, Maria, a sussurrar, super ofegantes. Maria, por favor, estás aí. Maria. E eu tipo, eu não vou responder.
3: Medo!
1: Entretanto, desliguei, portanto, estão aí 23 segundos, mais ou menos, esta chamada. Volta-me a ligar, não sei, pelo menos só ouvi uma voz. E eu meio que estava a reconhecer a voz, não estava a perceber de onde. E voltam, Maria, por favor, diz alguma coisa. Estás aí.
0: E tu nunca disseste nada,
1: não? Eu não consegui, eu estava em pânico. Portanto, eu preciso da vossa ajuda. Primeiro, alguém sabe descobrir o número anónimo?
2: Não, está anónimo, não dá para descobrir.
1: Não dá mesmo?
2: Não.
1: Impossível?
0: Não.
2: Pronto, só se tiveres contactos num hacker.
3: Pois, e é que nem a própria rede consegue, acho.
1: Não
3: que
1: dá,
3: porque
1: não,
3: fica
1: não.
3: mesmo oculto.
1: E segundo, isto era uma prank, não é? Não é um maluco
2: claro.
1: Que
3: sim,
1: anda
3: mas provavelmente
1: ligar.
3: É alguém que te conhece tu não queres chatear.
0: Tu não pensaste que poderia ser um amigo teu?
1: Não,
0: era
1: mais
0: provável.
1: Não, porque era uma voz mais de miúdo.
2: Isto é um drinking game.
1: Achas?
2: É um drinking game em que tens que fazer tipo...
1: Quarta-feira às 2h30 da manhã.
3: As pessoas, olha, os putos estão agora a entrar de
2: quarta,
3: férias.
2: Não era aqui. Isto foi na quarta ou foi na quinta?
1: Foi quarta à noite, ou seja, já era quinta. Portanto,
2: quarta
1: ontem.
0: Foi depois do dia do jogo de Portugal. Toda a gente foi jogar a drinking game.
1: É verdade.
0: É certeza
1: verdade.
0: Absoluta, Maria.
1: Pronto, então não sou... Mas vocês ligavam em privado às pessoas?
3: Eu ligava.
2: É isso. Eu tenho toda uma saga de ligar em privado que tu nem sabes, Maria.
0: Catarina Filipe, há dois agora.

0: Neo com Closer esteve há 2 anos no Rock in Rio Lisboa e é já amanhã, a partir da 1 da tarde. Uma da tarde,
1: uma da tarde.
2: Uma da tarde. Nós estamos a transmitir.
0: E as portas abrem.
3: Sim, senhor.
0: E
3: sim,
0: que
3: sim.
0: Há um DJ set a começar com o Zé Vida. Uhum. E só acaba à meia-noite com a Margarida Borrego e também Matilde Prata.
1: Eu só quero o dia do jogo do Mundial. Tem que dizer, tem que ser sincera, pá, uma pessoa tem que ser sincera.
0: Mas
1: na
0: é o
1: vida.
0: É o dia mais menos
2: Maria Pernilho.
0: Sim, para música. Não, eu não queria dizer isso, mas
1: é dos velhos.
2: Mas é o dia que nós vamos aguentar até ao fim, porque o jogo vai ser à 1:30 e vai ser muito bonito ver o jogo a acontecer naquele recinto.
0: É nos ecrãs gigantes, não é?
3: É o dia. Não vais como aguentar todos até ao fim.
1: Não, vamos.
2: À 1:30 a começar alguma coisa? Não, claro que não.
3: Enfim. Eu não acredito.
2: Francisco, eu já não tenho pernas para isso.
3: Eu vou aproveitar o Rock in Rio ao máximo, é o que eu tenho a dizer.
2: E faz...

0: a chamar por mim pelo meu nome e com um ar ofegante, parecia que estava a faltar o ar, e a dizer: Andreia, Andreia, Andreia!
1: Ai, que
0: E
1: horror!
0: eu: What the fuck, o que é isto? Eu até fiquei em
1: What the fuck?
0: pânico. O meu marido é GNR e
1: Ah!
0: ele não conseguiu identificar o.
1: O sujeito.
0: Não conseguiu identificar o ID do número desconhecido.
1: Maria,
2: obrigada,
1: nada a fazer.
2: Pois, olha, se nem o marido que é GNR consegue. O quê?
1: Será que isto era esquema?
3: Sim, é a mana arriba, cintura sol.
1: Quê?
3: Sim, é o esquema.
1: Ah, opa! Que irritante!
2: Vocês começam a ser tão más que nós nem entendemos, percebes?
3: Super bom, desculpa.
1: Que irritante!

0: ao Lugar às Novas. Se por acaso és daquelas pessoas que diz parte-lhe o coração e vais ver o que te acontece ao namorado novo da tua amiga, esta é para ti. Don't Break Her Heart é a música nova de Flow.
1: E não, as girl bands não ficaram presas nos anos 2000. Aliás, nessa altura, elas nem eram nascidas.
2: Acredites ou não, o nome do grupo é inspirado num gato da editora que estava sempre no estúdio e que se tornou o amuleto da sorte delas.
3: Faz parte do novo álbum Therapy at the Club, que sai dia 24 de julho, não é a avenida, é mesmo a data do ano 2026.
0: Don't Break Her Heart, são as Flow no Lugar às Novas de hoje. Boa sexta-feira.

0: T-Rex, que vai estar no Small Summer Fest daqui a duas semanas, mais ou menos. Vamos ao Cronicamente Online, um momento de rádio para quem quer ter o proveito de estar online sem a fama de andar por lá.
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2: Já vivemos de tudo, até uma pandemia mundial, e mesmo assim o GTA 6 ainda não saiu. Mas calma, nada temas, porque finalmente vais poder fazer a pré-encomenda no dia 25. Pá, isto é um feito histórico. Eu quero muito, muito GTA 6, por isso faz contas à vida, prepara-te para fazeres a reserva online ou então numa loja física.
3: Eu fico com medo pelo facto de gostares tanto de
2: GTA 6. Eu adoro o GTA.
3: Bem, nós estamos na altura de Natal e isto é uma informação já avançada por Carolina Gama no seu programa antes do nosso. Vai ser preparada uma sequela de um dos clássicos de Natal mais populares de sempre. Vem a continuação de Grinch, o Monstro Verde, de Whoville, e depois de 25 anos, Jim Carrey foi convencido a voltar para mais um filme. Isto só demonstra, pelos vistos, o Grinch ainda não conseguiu fugir ao espírito do Natal.
1: Ninguém consegue.
0: Maria, tu não estavas aqui quando demos a nossa opinião sobre o Grinch. Tu gostas de Grinch? Do filme?
2: Não me aquece nem arrefece.
0: Odeio.
2: A sério,
1: eu adoro, sou a única.
0: A única.
2: Eu gosto mais de desenho animado do que dos humanos. É real?
0: Nem sei.

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0: Lady Gaga com Shape of a Woman.

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0: Passam 2 minutos das 5 da tarde. Estás com o Drive-In nesta sexta-feira até às 8 da noite. Agora com o Trend News com Ana Paula Santos.
1: Olá, boa tarde. A reforma laboral do governo foi hoje chumbada no Parlamento com os votos contra do Chega e de todos os partidos da esquerda parlamentar. Na reação ao Primeiro-Ministro, lamentou a decisão e garantiu que o governo não vai desistir de dar a Portugal condições para que o país seja mais competitivo. O Instituto de Educação Educa rejeitou hoje que a pergunta do exame de português, já publicada num livro de exercícios, tenha violado o princípio da equidade ou beneficiado os alunos que já a tinham treinado. O parecer foi pedido ontem pelo Ministério da Educação. Não é propriamente uma notícia que se queira receber em dia de jogo. O marroquino Hakimi vai mesmo ser julgado por violação em França. O Tribunal da Relação de Versalhes confirmou a decisão da primeira instância. Nas redes sociais, Achraf Hakimi, que é jogador do PSG e também internacional marroquino, diz que aguarda o julgamento com impaciência. Logo mais, às 11 da noite, deverá entrar em campo por Marrocos no estádio de Boston para defrontar a Escócia. Já a equipa nacional treinou hoje em Palm Beach, na Flórida, na preparação do segundo jogo, na próxima terça-feira, frente ao Uzbequistão. Ruben Dias falou aos jornalistas, garantiu que está pronto para jogar e classificou como ruído as críticas da estreia.
0: Muito obrigada, Ana. Voltamos com mais Trend News a partir das 6 da tarde. Até já.
2: Amanhã vai ser dia de andar com protetor solar porque a alternativa chama-se arrependimento. Braga com 35 graus de máxima, o Porto chega aos 25, Viseu aos 33, Aveiro aos 22, Coimbra e Faro aos 31. Atenção a quem vem para o Rock in Rio, em Lisboa estão 34 graus de máxima, Évora aos 39 graus Celsius.
3: Há coisas que nós nunca limpamos e hoje vamos... É assim, vai ser um avisinho na tua cabeça de tens mesmo que limpar isto. Por isso já sabes, 968-689-229, o nosso WhatsApp está aberto.

0: Das 5 da tarde estás comigo, Madalena Costa, Catarina Maia, Maria Betonilho e Francisco Mendes, e nós apercebemos-nos que...
1: Apercebemos-nos
0: que...
2: Estamos apercebendo?
0: Há muita coisa na nossa vida que nós utilizamos que nós não lavamos porque, lá está, eu acho que a sociedade não... A sociedade obriga-nos a mudar os lençóis, obriga-nos a tomar banho todos os dias, obriga-nos a lavar os dentes, obriga-nos a muita coisa em termos de...
2: De higiene.
0: De higiene, é? Exatamente. Mas
2: cuidados
0: depois há
2: básicos de higiene.
0: Que, como não exigem, ficam um pouco de lado, mas também deveriam ser exigidas,
2: se calhar. Eu sinto que esta conversa me vai dar, assim, um urticária. Que me vai fazer...
0: Mas que é nojo?
2: Sim.
1: Claro.
0: Maria,
1: claro,
0: queres começar?
1: Eu vou começar com uma... Catarina, que eu acho que isto aqui não é, assim, muito nojentinho. Escova do cabelo. Ninguém lava a escova do cabelo.
2: É verdade.
1: E vocês têm que lavar a escova pelo menos uma vez por mês.
2: Mas eu lavo.
0: Mas eu tenho, eu tenho aqui um contra-argumento. Que é... Não faz muito sentido.
1: Tens aquelas escovas que não são laváveis.
2: As escovas ficam melhores com o uso e
0: não.
2: com a sujidade.
0: Mas eu não sabia.
2: Mas é verdade.
0: Não, o que eu ia dizer é, normalmente quando nós escovamos o cabelo, é quando o cabelo está acabado de lavar, portanto, à partida, aquele cabelo está limpo. Mas depois também, se fica lá muito tempo, também fica estragado.
2: Não, tu escovas
0: portanto,
2: o cabelo
0: todos os dias.
2: Pois.
0: Nem sempre.
1: E por acaso, às vezes vês um bocado descabelado aqui para a
2: Agora que falas, se calhar faz sentido.
3: A acumulação de lixo também conta, ou não? É tipo aquelas coisas ali...
2: Acres.
3: Sim, ácaros. Portanto, ficam ali a agarrar, aos cabelos.
1: Pronto, escova de cabelo. Ok? Olha, fechamos esta parte.
0: Há uma que eu falho muito, que é o próprio do caixote do lixo. Ou seja, tem o saco,
2: sim,
0: mas em baixo aquilo às vezes está mesmo uma miséria.
3: Ah, não, isso... Tu não lavas isso? Eu achava que ias tipo aquela manutenção à volta e tal.
0: Sim, é isso. Ou seja, nas pontinhas, sabes? Nas ranhuras e não deixa de ser um caixote lixo.
1: Podem só reparar na cara da nossa estagiária Sofia. Então, olha,
2: este está enojada connosco.
0: Pois é, este tema vai dar muito nojo. Mas às vezes há coisas que têm que ser faladas.
1: E eu avisei em primeira instância. Eu não sei quem é que se lembrou disto, mas já estou aqui. Eu vou estar caladinha durante este tempo todo.
0: 968-689-229. O que é que nós não andamos a limpar que tem que ser urgente? Urgentemente limpo.
3: Olhem, eu diria...
0: Desculpa, eu achava que a Catarina ia falar, mas afinal...
2: Não.
0: Estava só a fazer gestos. Por acaso já foi limpo há pouco tempo. E isso, a coisa para o qual apontaste.
2: Pronto, querido ouvinte, agora já que a Madalena me vai obrigar a falar sobre isto, nós temos umas esponjas de microfones em todos os microfones que para esta rádio estão espalhadas. Que, no fundo, são trocadas.
0: Precisam ser limpas, às vezes. Mas agora estão limpas.
2: Agora estão limpíssimas, mas tiveram aqui uns bons anos.
3: Eia, fica-te super mal. Fica-te super mal.
0: Bem,
3: eu
0: já
3: não
0: ia
3: acabar
0: falar.
3: Esta conversa.
2: A Madalena obrigou-me.
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0: nós não andamos a lavar e a limpar, mas merecem também o nosso carinho. Ai. E a nossa higiene. Temos, olha, aqui uma mensagem da Juliana.
1: Eu achava que os nossos ouvintes iam ficar assim um bocado enojados, mas o nosso WhatsApp está ao rubro. Portanto, Madalena, por favor, arranca. Queremos comentar, obviamente.
2: Alô, pessoal. É assim, uma coisa que eu acho que não é suficientemente falada, se limpar, principalmente para pessoas que se maquilham, é limpar os pincéis, a maquilhagem.
1: É verdade.
2: E as esponjinhas, então... tem que mesmo ser bem limpas. Eu trabalho com isto e às vezes uma pessoa vem-me dizer: ah, o meu pincel estragou-se. E eu: isso, como é que você lava o seu pincel? E elas: lavar? É para se lavar. E eu olho para elas tipo: você não lava os seus pincéis? Com cara de nojo completamente. Os pincéis de maquilhagem devem ser lavados pelo menos uma vez por semana, se usarem todos os dias. Beijinhos.
0: Opa, é verdade, mas calma, imagina, faz isto, Francisco, tu fazes isto.
3: Eu lavo os meus pincéis de maquilhagem todos os dias.
4: Mas
3: é
4: fácil de lavar, eu posso dar uma dica.
0: Vai, vai.
4: Com aqueles sabonetes de glicerina e literalmente põem a correr debaixo de água e passam os pincéis por cima do próprio do sabonete. E depois deixam-se secar durante a noite e no dia assim estão ótimos.
0: Tu lavas uma vez por semana?
4: Não, lavo uma vez por mês.
3: Diz lá a verdade, um mês não, e meio de cada...
4: Não, lavo uma vez por mês, pelo menos.
0: Queres que eu diga a verdade?
3: Diz lá a verdade.
0: Lavei para aí 3 ou 4 vezes a minha vida inteira.
3: E tu começaste a maquilhar-te com que idade?
0: Eu sou muito pouco sustentável nestas coisas. Eu às vezes prefiro comprar
1: novos.
0: Porque eu compro os baratos, não é? Então eu prefiro comprar novos do que... Porque não tenho a certeza se aquilo já está estragado ou não.
4: Não está, a maior parte das vezes não. Há pincéis que duram anos, tipo 10 anos.
3: Os meus pincéis de EVT ainda os uso para pintar.
4: Olha, e há maquilhadoras que usam pincéis de EVT para a cara, percebes?
3: É?
4: Sim,
3: pronto.
4: Sim, cerda natural.
3: Maria, porquê estás a olhar assim para mim?
4: Estou
1: desejados
4: com esta
1: queria
4: conversa.
1: Queria saber se tu lavas os
3: teus
1: pincéis ou não, Francisco.
3: Lavo. Lavo o meu pincel.
0: Eu já disse que sim.
1: Lavas o teu pincel?
3: Sim.
1: Muito bem.
3: Temos
1: mais
3: fazer
1: mensagens.
3: Meus...
0: Temos sim, senhora, porque temos a nossa ouvinte favorita de volta. Quem é a nossa ouvinte favorita?
4: Alexandra!
3: Não há aqui favoritos.
0: A Ruth não foi embora, portanto essa não,
4: não
0: está
4: é verdade.
0: De volta. A Ruth não está
4: voltou.
0: De volta.
4: A
0: Alexandra voltou.
5: Nas tardes mega fofas!
0: Finalmente voltaste, Alexandra.
5: Sentirei saudades minhas.
0: Muitas.
5: E saudades vossas. Só para dizer que a vossa Alexandra volta ao ativo na segunda-feira. Portanto, segunda-feira à tarde, já sabem, podem contar com um belo boas tardes, está bem? E é para desejar uma boa emissão hoje. Durante
0: obrigada.
5: A semana vai ser incrível, eu sei. Vocês são os melhores, a manhã é a melhor. E é isso, malta, olha, beijinhos. Tinha muitas saudades vossas.
0: Nós também, Alexandra, obrigada.
4: Beijos, boa tarde, mega fofinho, mega fofa.
0: Depois deste áudio maravilhoso, ela disse almofadas. Eu lavo as fronhas, mas de facto a almofada não lava às vezes.
4: É bem verdade.
1: Que vocês lavam tipo o colchão também?
3: Aham, uma vez por ano.
4: Eu também. Com
3: e
4: aqueles.
3: Também.
4: Com, e aspiro, eu sempre que mudo a cama, aspiro o colchão.
1: Bem, Madalena, nós somos umas porcas, não
0: é? Eu já sabia que havia estes pormenorzinhos que eu não fazia.
1: Mas a minha avó aspira o meu colchão, tenho que admitir.
4: Pronto, se tiveres uma avó que te aspira o colchão,
1: eu
4: sou
1: a
4: sobretuda.
3: Aham, não
1: se
3: é?
1: Se quiseres, a minha avó vai à tua casa, Francisco.
4: A avó da Maria mete mais do que a Maria.
3: A verdade, mas a verdade é que ela é mais capaz de ir à minha casa ajudar-me a limpar do que tu, Maria.
1: Mas 100%.
3: Pronto.
0: 968-689-229, coisas que não andamos a limpar, mas precisam rapidamente de uma limpeza. Já que irá chegar com Burnaway.
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0: 289-229-4 minutos das 5h40. Queremos que nos envies mensagem para o nosso WhatsApp. Coisas que nós não andamos a limpar, mas que se calhar mereciam uma pequena limpeza. Nós recebemos aqui uma mensagem da Sandra Silva. Não a Sandra Silva oficial.
1: Tive
0: outra Sandra
1: ontem.
0: Silva também muito. Esta Sandra?
1: Não, ou a Sandra outra? Silva oficial.
0: Esta aqui não oficial, mas também muito importante, nosso ouvinte, disse: boa tarde, Mega. Acho que é preciso lavar as escovas dos dentes e as tampas ficam todas sujas.
2: Como é que se lavam as escovas dos dentes?
3: O quê?
0: Não sei, mas as não tampas. Me parece descabido.
3: As tampas, aquelas de fechar, que fecham ali na parte da escova.
0: Há pessoas que não têm, mas há outras que têm.
3: Mas por acaso eu estava a pensar precisamente nisso. É que nós todos deixamos a escova ali. Num copo parada a levar com todo o pó tudo
1: também.
3: O resto leva.
1: É uma coisa de utilização diária, leva com água todos os dias.
0: Mas mesmo uma escova, pensem comigo.
1: Penso
0: os nossos
1: contigo.
0: Dentes têm comida.
3: Sim.
0: Se nós, às vezes, ou seja, das duas uma.
3: Não, mas a escova vai sendo lavada conforme nós vamos lavando os nossos dentes, ou não?
2: Nós lavamos a escova com os nossos
3: dentes. Exato! Mas aqui lavamos os nossos dentes com a escova.
0: Mas aqui a questão é: a pasta de dentes é feita para dentes. Provavelmente a pasta de dentes não limpa a escova em si, percebes?
3: Será que já há pastas de dentes que lavam a escova e os dentes?
0: Não sei.
2: Mas vocês não passam a escova por água antes de meterem a pasta?
3: Sim.
0: Mas isso não é limpar.
1: Não se deve.
0: Passar por água? Pois, porque
2: primeiro
0: não agarra
2: tanto. Eu sei que não se deve, mas...
1: Eu não passo.
3: Não se deve porquê?
1: Porque meio que estraga as propriedades do flúor e não sei o quê. Mas eu não sinto que isso seja uma grande preocupação. Eu não estou muito preocupado com não lavar a escova.
2: Ok, mas então trocar a escova de dentes...
3: Regularmente,
2: né?
1: É 3 em 3 meses, é o que dizem os dentistas e especialistas em medicina dentária.
2: Pronto. O que é que tu não lavas, Francisco? Estavas aí com o dedo no ar?
1: Eu sou professor. Limpei há pouco tempo. Limpei há pouco tempo, já não limpava, desde que eu tinha novinha em folha, o meu telemóvel.
0: Pois.
1: Porque nas saliências dos telefones e nos orifícios dos telefones há pequenos cotões, há
3: pequenos
1: pós. E eu no outro dia não estava a conseguir carregar o telemóvel e eu pensei, porquê que não está a dar? Pego um alfinete e de repente metade do meu bolso estava dentro daquele buraco que carregava o telemóvel.
3: Pois, e tu que usas capa, tu que nos ouves, porque o Francisco não usa capa, está mesmo a viver no limite. Mas tu que usas capa, experimenta tirar agora a capa do telemóvel a ver a quantidade de sujidade que está nas extremidades da capa para com o teu telemóvel.
2: Dizem que o telemóvel é a coisa mais perto de nós que tem mais bactérias. Portanto, olha, deixa de usar o telemóvel. Ouve só rádio.
1: Antes de irmos para a música, gostava só de fechar este momento de rádio com uma pequena música que todas conhecem, tenho a certeza. Um

0: Temos encontro marcado no dia 12 de dezembro numa terceira meia arena de Richie Campbell. Esta vai lá estar. Estás com o Drive-In até às 8 da noite. Faltam 15 minutos para as 6 da tarde e estamos a falar de coisas do nosso dia-a-dia que não andamos a limpar, mas que merecem alguma limpeza. Miguel Faria enviou-nos aqui uma mensagem longa a dizer: a grande maioria das pessoas não faz higienização profunda do interior dos veículos. É onde se acumulam ácaros, bactérias e mais odores e poucas.
1: Eu acho...
0: pouquíssimas pessoas têm noção disso. O ideal seria higienizar pelo menos duas vezes no ano. Na transição de estações, verão e inverno, transpira-se muito mais, ar-condicionados ligados, vidros abertos, e inverno-verão, porque andamos com os vidros fechados, o calçado, guarda-chuvas, molhados que nós.
1: Olha, eu aproveito isso para falar também dos ar-condicionados. Os carros fazem sentido, mas os filtros dos ar-condicionados acumulam pó e ácaros e bactérias que depois são super prejudiciais para a nossa saúde.
0: Mas isso não podemos ser nós a limpar, ou podemos?
2: Precisa de supermédica agora.
1: Mas é mandar fazer a manutenção do nosso carro, dos ar-condicionados das empresas.
2: Mais dinheiro!
1: Dos ar-condicionados pessoais também.
2: Vocês alguma vez meteram o carro a lavar naqueles sítios onde eles lavam mesmo o interior do carro?
1: Sim.
0: Eu não.
2: Quanto
0: mas
2: é que
0: os meus pais já?
1: Olha, assim.
0: Eu acho
1: bem,
0: que é
1: 15
0: ou não?
1: Oh,
2: 15?
1: Menina! Não, fazer, olha, higienização total do carro, eles tiram mesmo
2: os
1: tudo, quase
2: tudo.
1: Que tiram cadeiras para limpar absolutamente tudo. O máximo que eu já paguei foi tipo 60, 70 euros.
2: Não, é caro.
3: O meu pai, uma ou duas vezes por ano, põe num desses sítios onde se tiram cadeiras e tudo. E as pessoas que o fazem sou eu e o meu irmão.
1: E recebem por isso? Quanto é que cobram?
3: Achas, irmã, estás a brincar.
1: Se calhar vou
3: educação e olha, tenho que agradecer muito por ela.
0: É exploração, então.
1: Então não, se calhar vou usufruir desse serviço, Francisco.
3: Tá bem,
1: pode
3: temos,
1: ser.
3: Temos combinar aí.
1: Eu só não tenho onde pôr o carro, nem,
2: mas é que
1: nem na garagem da vizinha.
3: O teu é super novo.
2: Aí, irmã, mesmo, Francisco.
3: O quê? Oh.
1: Eu fui igual ao Francisco. Vamos ignorar, vamos.
3: Desculpem. Mas, Catarina, vai. Eu não sei mexer no teu carro porque é um carro muito moderno e eu não consigo tirar os.
2: Se eu te der 20 euros, lavas o interior do meu carro? 20 euros.
3: Em Lisboa eu não consigo, não tenho sítio, não tenho.
2: Opa, traz o pano lá.
0: Se não há água em Lisboa, não é?
3: Não estás a perceber.
1: Não há garagem.
3: Pois, vai ter que precisar do aspirador como deve de ser.
0: Ok.
3: Eu sei que disse mal, tu não fica a olhar para mim.
0: 968-689-229. Queremos saber coisas que não andamos a lavar no dia a dia, provavelmente por esta altura estão muito sujas e que precisam, aliás, de uma limpeza urgente.
2: Então, o teu lembrete.
0: Estamos a 13 minutos das 6 da tarde com Nelly Furtado.

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0: Passa um minuto das 6 da tarde, vamos mais uma vez às Trend News com Ana Paula Santos. Olá, Ana.
1: Olá, mais uma vez, boa tarde. Temperaturas a subir, a Proteção Civil elevou o estado de prontidão, pelo menos até ao final do dia de segunda-feira. O estado de prontidão passou para o nível 2, o que implica mais 25% dos meios no terreno, confirmou a AMEGA, a Autoridade Nacional da Proteção Civil. A partir de amanhã e pelo menos até terça-feira, as temperaturas podem chegar aos 40 graus em várias zonas do país e as noites vão ser tropicais, com temperaturas acima dos 20 graus. Vai ser uma descida significativa, o preço dos combustíveis em queda na próxima semana, o gasóleo deve ficar 11 cêntimos mais barato, quase o dobro da descida prevista para o litro de gasolina, que é de 6 cêntimos, indicações dadas à Mega pela ANAREC. Está em vigor um cessar-fogo entre Israel e o Hezbollah, depois de ter sido acordado já esta tarde, confirmam as forças de defesa israelitas, garantem contudo que, se for necessário, regressam aos combates. Passar um dia em Veneza pode vir a custar 50 euros a cada turista. É a proposta do recém-eleito presidente da Câmara da cidade, que recebe em média 70 mil visitantes por dia. Segundo o autarca, as atuais taxas, que estão em vigor desde 2024, não são suficientes para travar a enorme pressão turística na cidade italiana.
0: Muito obrigada, Ana. Voltamos com mais Trend News a partir das 7 da tarde já.
2: Amanhã vai estar imenso sol, como a Ana acabou de dizer. O desafio é encontrares um banquinho à sombra. Boa sorte nessa missão. Braga com 35 graus de máxima, o Porto chega aos 25, Viseu aos 33, Aveiro aos 22, Coimbra e Faro aos 31, Lisboa aos 34, Évora aos 39 graus Celsius.
3: Eu não sei se alguma vez já pegaste no teu telemóvel e foste ver a descrição que tens no WhatsApp. Portanto, quando alguém não tem o teu número, vai ver e tens uma certa descrição. E nós vamos ter que mudar isso. Por isso, partilha primeiro connosco a tua descrição ou então uma sugestão de uma nova. 968-689-229.

0: Temos aqui no nosso WhatsApp uma pessoa que vai mudar as nossas vidas enquanto colaboradores da Mega Hit. Recebemos uma mensagem aqui no nosso 968-689-229 da Renata a dizer: opa, desculpem, estás desculpada, mas eu tenho ADHD e já me desconcentrei do que estava a trabalhar e foquei no vosso perfil do WhatsApp. E a vossa frase de welcome só diz olá. E na minha opinião profissional de comunicação digital, acho que podiam mudar para algo como a tua voz é o nosso melhor hit. Fica a sugestão e desculpem a invasão de assunto.
1: Mas eu adorei que ela identificou um problema e ainda nos trouxe a solução.
2: Gostamos dessas pessoas.
1: Queres vir trabalhar para a Mega?
0: A tua voz é o nosso melhor hit. Portanto, agora o nosso objetivo é encontrar uma frase ainda melhor do que esta, porque de facto, olá, eu não sei quem é que esteve aqui há anos e decidiu pôr olá.
1: Eu acho que isto acontece...
0: É pouco welcoming.
1: Pronto, mas eu acho que isto acontece em quem já não faz atualizações de redes sociais há muito tempo. E na verdade nós usamos o nosso WhatsApp diariamente, mas é para falar com os ouvintes. Eu acho que ninguém se preocupa, ainda por cima é de uma empresa, não é? Eu acho que ninguém se vai preocupar em ir ver a descrição. Quando é pessoal, por exemplo, eu tenho de certeza que qualquer um de nós já viu o que é que tinha.
0: Não, eu disse disponível.
3: Eu também tenho disponível, que seca.
1: O que é escrito mesmo, por extenso.
2: Olá, já estou no WhatsApp.
0: Há quanto tempo é que estás no WhatsApp? Preciso ficar muito.
2: Pai, desde 2015.
0: Super desatualizado.
1: Eu acho que do nosso WhatsApp, acho que foram só lá tirar o já estou no WhatsApp e deixaram o olá.
0: Olá só.
1: O meu é um coração.
0: Tão querida. Esse coração é péssimo.
1: Não é nada. É bonito. É tu um nunca... coração com um ponto.
0: Mas tem graça porque tu nunca usaste esse emoji na tua vida.
1: É verdade. Este emoji ainda existe. Eu já não o vejo há muito tempo. Pois.
3: O WhatsApp sugere aqui algumas opções e eu gostava que vocês me ajudassem a encontrar a melhor. Portanto, disponível para conversar.
0: Ok.
3: Demora a responder. Com os amigos, a viajar, a sentir-me entusiasmada.
1: E tem emojis correspondentes a cada uma das mensagens. Ao a sentir-me entusiasmada é um foguinho. Não sei o que é que isto quer dizer.
3: Eu acho bom ter a
1: sentir-me entusiasmada. Mas há tantas WhatsApp vir a Tinder muito rápido.
0: Desculpa! Isso é super...
1: sugestivo, sim.
2: Eu gostava de mudar a minha para uma lista, um bom nome que é... estou quase sem bateria, mas há uma amiga minha que já tem, portanto eu não sei se vale.
1: Mas diz aqui, vale. Quase sem bateria.

0: Passam 20 minutos das 6 da tarde, estás com o Drive-In até às 8 da noite e estamos a tentar arranjar uma frase que faça sentido como cartão de visita no nosso WhatsApp.
1: Eu sei que as descrições no WhatsApp são um bocadinho difíceis, precisas estar com a criatividade no máximo. Portanto, Madalena, eu agradecia-te que fosse aí ao WhatsApp dos nossos ouvintes, porque eu quando estou com o telemóvel e tenho que ir ver os nomes, há ouvintes que têm descrições muito interessantes.
2: Há descrições muito boas.
1: E eu não sei se tu nos primeiros 3 ou 4...
0: Olha, o Miguel Faria tem serviço automóvel.
1: Ok.
3: Boa.
0: Depois, temos mais um pouco e temos o Luís que não tem, e vou só dizer mais um, ou tentar dizer mais um... Ninguém tem no WhatsApp.
3: E se nós tivermos serviços de radialismo?
2: Pronto, serviço de radialismo.
0: Radialismo existe, a palavra.
2: Apresentação. Ok. Radiologistas também, de vez em quando.
1: Podemos meter radiologistas.
2: Será que a Joana Marques tem radiologista?
3: Tem. No,
1: na bio do Instagram.
3: Na bio dela.
2: Sim, mas no WhatsApp.
1: Ah. Não sei quem é que tem o número dela.
2: Nenhum.
0: Olha, a Juliana tem. A Juliana tem.
3: Juliana.
0: We're all golden sunflowers inside.
2: Isso é de alguma música ou não? Tem que
0: não
2: ser.
0: Não faço a mínima.
3: Podemos pôr We're All In This Together?
0: Não.
1: Bora meter Vamos Ganhar o Mundial.
2: Não. Olha, Driving Around.
1: Eu gosto dessa.
3: Não, eu não gosto.
1: Vamos ganhar o Mundial?
0: Isso é porque tu não achas que nós vamos ganhar o Mundial.
3: Repara, eu...
2: O Francisco não quer tornar... Olha, se ele já não acha, muito menos escrever torna ainda mais real. Percebes esta crença?
3: Vocês estavam todas confiançudas. Uau, primeiro jogo, vamos aí, vamos ganhar. Como é que foi o primeiro jogo?
0: Não, perdemos.
2: Empatámos.
3: Ah, não
2: o que
3: perdemos.
2: É que aconteceu no primeiro jogo do Euro 2016?
0: Nos primeiros três.
3: Empatámos. Mas agora que vocês estão a dizer isso, é que já não vai fazer diferença.
1: Bem, nós parecíamos super
2: entendidas
1: de futebol agora. Primeiros
0: três.
2: Vamos
1: o que aconteceu no primeiro?
0: Sabe porquê? Porque a jornalista disse no outro dia.
3: Contra quem é que foi o primeiro jogo do Euro 2016?
2: Com o Uzbequistão.
3: Pronto. Ok. Não precisam dizer que foi contra a Islândia, porque vocês percebem muito.
2: América.
1: Eu disse Islândia, que não há.
0: Olha, eu lembro-me que jogámos contra o País de Gales.
3: Mas isso foi...
0: Lembro-me que jogámos contra a França.
3: Foi o único
0: contra
3: jogo que ganhámos no tempo regulamentar.
0: Pronto, está bem. Ok, o Francisco odeia Portugal. Não sei se já tinhas percebido. 968-689-229. Se odeias também a tua seleção, então partilha connosco para o Francisco não ficar sozinho.
3: Olha aí.

0: Faltam 2 minutos para as 6:30. Continuas na companhia do Drive-In. Espero que estejas a ter um ótimo regresso à sua casa. Quem sabe estás a ir para o Algarve para aproveitar este fim de semana de calor. Ou então vais ficar por Lisboa, porque há Rock in Rio Lisboa este fim de semana.
1: Nós estamos a falar das descrições do WhatsApp, porque é urgente mudar a descrição do WhatsApp da Maíts. E eu tenho mais uma sugestão.
0: Ok, portanto, neste momento temos a da Maria, que vai competir contra a tua. A da Maria é: vamos ganhar o Mundial.
1: Epá, imagina. Essa não faz sentido, não
2: é? É super.
1: Okay.
2: Válida.
3: Eu acho engraçado ser temático e
0: exatamente.
3: Atual. Exato, vamos mudando.
1: Eu acho que nós devíamos ter. Vamos entrar!
0: As pessoas não vão perceber.
3: Pois não, é muito private, Francisco.
2: Vais entrar onde?
1: Mas lá está.
2: Porta.
1: No Mas ar. As pessoas que estão no WhatsApp merecem saber essas privates.
3: E como é que eles vão saber? Tens que. Olha, entre parênteses, é o que os locutores de rádio dizem antes de entrar no ar.
0: Ele adora dicionários.
2: Gostei. Então,
3: Então vai! Decidimos, escolhemos a nova descrição
1: Calma.
2: Então porquê que não é? Levanta a via. Porque eles vão levantar a via para mandar os áudios dele no WhatsApp.
3: Não, porque não.
2: Levanta a via, é o que os locutores levantam para tu ouvir o microfone.
1: Sim, estás a copiar uma ideia e a fazer pior. Boa, velho.
3: Não, porque vamos é mais coletivo. É mais, inclui toda a gente.
2: Eles
3: levantar
2: que
3: a via só uma pessoa é que levanta.
0: Maria, eu já te protegi.
2: Querem que
0: eu
2: me vá embora?
0: Eu protegi-te até agora, não pode ser assim. Vá.
2: Se calhar vou fazer outro programa de rádio. Pronto.
1: Qual? Que outro qual? Programa é que tu gostavas de fazer?
0: Diz lá.
3: Olha, vocês
2: com ciúmes?
3: Eu quero fazer.
0: É que tu dês name drop de programas de rádio.
1: Ou então os que não gostavas de fazer, também que gostava de perguntar.
2: O que eu não gostava de fazer era o Drive-In.
0: Então qual é que gostavas de fazer? Diz lá. Não, vais ter que dizer, não vou para a música quando não disseres.
2: Então não há música.
0: Não vou para a música enquanto não disseres.
1: Diz lá um programa que tu gostavas de fazer.
2: Tardes.
0: Não.
3: Da Maria.
0: Não, tem que ser de rádio e tem que existir.
2: Não vou dizer!
0: Maria, não vou para
3: a
0: música.
3: Porque há.
0: Drive-In.
3: Muito bem.
1: Ah, ok, tu vais admitir, isto não é nada ok.
3: Não,
0: eu não vou para a música enquanto não disseres um programa de rádio real que não seja Drive-In.
3: Olha, pobre do Fábio está a atravessar a ponte e está à nossa espera.
0: Isso é mega, não vale.
2: Maria, se para a música, o que é que vais fazer agora?
0: Queres dizer o quê?
1: Vá, vamos lá, diz lá, vamos fazer o que ainda não foi feito.
0: Queres ir ter com o Heller e com a Catarina?
2: Não.
0: Ou queres ir ter com a Inês Nogueira e com o Daniel Leitão? Ou então, se calhar, podes ir para.
3: A vizinha.
0: Serei!

0: Talvez tenhamos encontrado a descrição perfeita para pôr no nosso WhatsApp como cartão de
1: visita
0: para o nosso WhatsApp, que já agora é 968-689-229. O Daniel enviou a dizer: vamos lá, cambada, todos à molhada, que isto é diversão total. Descrição perfeita, disse
1: Francisco,
0: o Daniel.
1: Francisco, dás-nos o ritmo, por favor.
2: 3, 2, 1.
3: Vamos lá, cambada, todos à molhada, que isto é diversão total.
2: Deixem-se de tretas, força nas canetas, que o maior é Portugal.
0: Olha, o Daniel também acha que devia ser uma coisa temática que seja alusiva à fase que nós estamos todos a ultrapassar, que é.
2: Não,
0: mexam-se!
2: Não,
0: a ultrapassar!
2: Não, mas
0: isso é uma fase complicada.
2: Não, mas vocês não perceberam. Ele alterou a letra de propósito. Ele não quer temático. Ele está a dizer que a Mega é diversão total. Porque a letra original
0: diz
2: que isto é futebol total.
0: Ah.
2: Ele está a dizer que a Mega é uma super diversão.
0: Então eu alterava para isto é futebol total, então. É assim, não é?
2: Isso já é um programa no Canal 11.
0: Ok.
2: Lamento.
0: Ah, é?
2: Chama-se futebol total.
0: Recebemos também aqui uma mensagem do nosso ouvinte Francisco de Assis, uau, grande nome.
2: Oh.
0: A dizer: o teu espaço na Mega Galáxia. Não, Megaláxia.
2: Megaláxia.
0: O teu espaço na Megaláxia.
2: Olha, não acho mal.
1: Eu continuo a preferir levantar a via e enviar-nos o teu áudio. Levanta a via e envia-nos o teu áudio. Desculpem lá, alguém pode votar nesta minha frase? A favor, aí no carro estão todos paradinhos.
0: Okay.
1: Metam no telemóvel a dizer: a frase
0: final
1: da Maria é melhor.
0: Vamos entrar. Votação final. Vamos entrar.
1: Parênteses. É o que os locutores dizem antes de falarem na rádio.
0: Exatamente.
1: Isso é que é de vocês os dois, de Catarina
2: Sim.
1: e Francisco.
2: É.
0: Uhum.
1: Pronto.
2: Boa,
1: vamos entrar.
2: Isto é tipo Shark Tank, quando dois sharks fazem uma proposta.
1: Boa. Eu, Maria, acho que é levanta a via e envia-nos o teu áudio. 968-689-229.
0: E eu acho que eu ouvi-te achar.
1: Que seca.

0: 968-689-229, quando faltam 12 minutos para as 7 da tarde. Maria, tenho a Maria, Francisco e Maria, com muita pena minha, os nossos ouvintes não concordam nem com uma nem com outra. Por... Sabem porquê?
1: Eles que façam melhor.
0: Porque ninguém
2: Mas
0: se manifestou.
2: Eles estão a tentar fazer melhor.
0: Portanto, eles querem, esta falta de manifestação, eu acho que quer dizer que eles gostam mais das deles.
3: Não, eu acho que quer dizer que gostam mais da minha.
2: Eu acho que gostam tanto das nossas que não precisam dizer mais nada. É assim... Gostam tanto da minha e do Francisco.
1: É isso, eu concordo com a Maria. É assim que este, com a Catarina, é assim que este país não vai para a frente. Porque no final vai ficar como está.
3: Não, não.
1: Precisamos de reformar. Precisamos de reformar
2: e
1: o nosso WhatsApp.
2: E as pessoas não vão para a rua.
1: E as pessoas não vão para a rua, malta, não se manifestam. Estão na abstenção.
0: Acabámos de receber uma mensagem do Nuno Costa.
2: Oh,
0: Nuno.
2: E é o Nuno que vai definir tudo.
0: E é o Nuno que vai definir. Ele disse: tem que ser, vamos ganhar o Mundial para dar força.
1: Vamos. Não!
3: Vamos!
2: Okay. Não, Maria, tu não ganhaste com isto. Tu
3: Foi
2: não
3: a primeira
2: disseste,
3: frase que
2: ganhar
3: eu disse.
2: O mundial.
3: Foi a primeira frase que eu disse.
0: Eu também
3: é verdade,
0: acho que devia,
3: não é,
0: eu, sim, e eu acho que também devia ser vamos ganhar o mundial.
2: Pode ser onde temático, pode ser momentâneo, Francisco. Acho que podemos ir adaptando. Portugal sai do mundial. Naquele segundo temos que ir ao WhatsApp da Mega mudar a descrição.
0: Cabo Verde vai ganhar o mundial.
1: Acho, não, imagina, reparem. Ah. Eu acho que pode ser temático. Agora, onde é que também está a criatividade? Vamos ganhar o mundial.
0: Oh, Francisco.
1: O Benfica é o maior. O Portugal
2: não, ok. Então... Podemos, pode ser desta temática e arranjar uma coisa mais apelativa.
3: Então pronto, já sei. Vá. Já que os nossos ouvintes não votaram assim tão forte, eu quero que tu faças uma frase que combine vamos ganhar o mundial,
1: okay.
3: Levanta a via e lá aquela coisa horrível que vocês disseram.
1: Olha, chat GPT. Junta tudo.
2: Vamos entrar.
1: Chato,
2: tu és o chat GPT.
0: Pode ser,
1: pode ser agora?
0: Não, a seguir, eu dou tempo, não sei.
3: Agora, já.
0: Justin Bieber a chegar com Sweet Demon.

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0: 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São 7 da tarde em ponto, estás com o Drive-In ainda durante mais uma horinha até às 8. Vamos às Trend News com Ana Paula Santos. Olá, Ana.
1: Olá, boa tarde. Prisão preventiva para a suspeita de matar a enteada de 8 anos. A decisão do Tribunal de Vila Pouca de Aguiar foi conhecida na última hora. A mulher de 48 anos está indiciada pelos crimes de homicídio qualificado e profanação de cadáver. A defesa anunciou que vai pedir uma perícia psiquiátrica. Afinal, vai ser de 5 cêntimos a descida do preço do litro de gasolina, ajuste depois do corte no desconto do ISP. O litro de gasóleo fica 11 cêntimos mais barato na próxima semana. A Proteção Civil elevou o estado de prontidão por causa das altas temperaturas previstas para os próximos dias. Haverá no terreno mais 25% de meios a partir de amanhã e pelo menos até terça-feira. As temperaturas podem chegar aos 40 graus em várias zonas do país. As noites vão ser tropicais, com temperaturas acima dos 20 graus. Seleção Nacional, Tomás Araújo ficou hoje no ginásio, não acompanhou os restantes companheiros no treino para começar a preparar o próximo jogo de Portugal, na terça-feira, frente ao Uzbequistão. A jornada de hoje promete 4 jogos. O primeiro daqui a 1 hora, entre os Estados Unidos e a Austrália. Escócia e Marrocos defrontam-se às 11 da noite. Já na próxima madrugada, à 1:30, Brasil-Haiti e às 4, Turquia e Paraguai.
0: Muito obrigada, Ana. As Trend News voltam amanhã, a partir das 7 da manhã. Maria Petronilho, muito rápido. Tomás Araújo, é de que equipa?
2: Sporting.
3: Boa! Benfica.
0: Oh, Maria!
2: Errei.
0: Erraste.
2: Aí, dava mesmo confiança.
0: Nós aprendemos ainda por cima.
2: Foi.
0: Quanto à meteorologia, cuidado ao entrar nos carros, os volantes podem estar a ferver e a probabilidade é que queimes as mãos, não queremos. Braga com 35 graus de máxima, Porto chega aos 25, Viseu aos 33, Aveiro aos 22, Coimbra e Faro aos 31, Lisboa aos 34, Évora chega aos 39 graus Celsius.
2: Sabem porquê? Não há um jogador do Sporting que era o TT ou o Tomás?
0: Ah, Tiago Tomás.
3: Que agora
2: eu achava que era esse.
0: Porquê que tu esses chaves assim à toa?
2: Sei lá, porque estou sempre no Instagram com fofocas. Okay. Só sei as fofocas.
0: Só sabes as fofocas.
2: Ai, qual é a fofoca, Tiago Tomás? Não posso dizer.

0: Mira, calla la boca.
1: ¿Por qué, chica?
2: ¿Por qué no te callas?
0: Perquè no me quiero callar. Va, estem completament malucs. Per ti que estàs...
2: Para, per acaso no sabia.
0: É sexta-feira. Per ti que vais à sexta-feira à bomba de gasolina, eu tenho aqui um tema, que é... Não sou eu.
1: Um péssimo somos conselho.
2: Há um péssimo conselho que nos dão.
0: Há pessoas que só vão à bomba quando apita a luzinha. Eu já fui esse tipo de pessoa. Ah, que é quando apita a luzinha da reserva. Quem é que me disse isso? Uma amiga na altura que tirou a carta antes de mim. Uhum. Pior conselho que já me deram uma vez na vida, porque já fiquei piada sem gasolina duas vezes na minha vida inteira. Por isso é isso que nós vamos falar agora. Piores conselhos que tu já recebeste. 968-689-229. Francisco Mendes, tens algum?
3: Os piores conselhos que eu já recebi foram...
0: Ou que já deste, tu és um péssimo conselheiro.
3: É o conselho de Vila Praia de Âncora.
1: Já sabia. O... Já sabia.
3: Eu olhei para a Madalena antes... A saber que ela já sabia. Bem, peço desculpa. Conselhos maus que já recebi.
1: Bem, elas nem te vejo.
3: Pá, nunca deixes de ser quem és. Tipo, achas nunca mudes. Nunca mudes, amiga.
1: Achas
3: tipo,
1: que é um péssimo conselho?
2: Muda!
3: Muda!
2: Okay. Yeah, cresce,
3: muda.
2: Não é?
3: É bom que mudes.
1: É mau sinal se não mudares, não é?
3: Não, tipo, imagina,
2: é isso, e tens... tem calma quando tu estás extremamente enervada. Tem calma, mas isso é um... nada!
1: Mas isso, não é um conselho, isso é...
2: É uma tentativa de, sim, amenizar o ambiente.
0: Eu tenho outro que define muito o meu estado de vida e o meu estado de espírito neste precisamente, que são os meus amigos que dizem: ai, tu és tão nova, tu não precisas descansar, descansas aos 50. E eu estou aqui, ó, que nem uma louca.
1: Péssimo conselho, de facto,
0: péssimo,
1: Maria.
0: Péssimo, tenho 4 cafés em cima hoje.
2: Depois dessa vem sempre a aproveitar, é nesta idade.
0: É.
1: Nós 689-229, queremos saber que péssimos conselhos é que já te deram na vida.

0: Apercebi agora, apercebi-me agora que mudámos de tema e ninguém atualizou o nosso WhatsApp para a frase escolhida.
1: Porque o Vasco não trabalhou. Eu disse para fazer a junção das três frases.
2: É verdade, sim, senhora.
1: Vamos ganhar o Mundial.
3: Eles não me deram espaço para partilhar.
0: Mas eu nem lembrava.
2: Então partilha.
3: Agora está a
2: fizeste? Ah,
1: não fizeste.
3: Diz lá, então diz lá o que querias que eu juntasse, Maria.
1: Vamos ganhar o Mundial.
3: Não, mas não posso usar isso tudo.
1: Calma. Mas eu vou dizer as três frases. Vamos ganhar o Mundial.
3: Sim.
1: Levanta a via e envia-nos o teu áudio. E vamos entrar
2: entre parênteses, que é o que os locutores de rádio dizem antes de entrar no ar.
3: Então vai ser, essa parte do parênteses vou ignorar.
0: Okay.
2: Claro.
3: Vai ser um mega levantar de Mundial.
2: Boa!
0: Não é boa, porque não se percebe nenhuma das ideias.
3: Não, mas para quem está dentro deste universo, quem ouve o Drive-In,
1: os verdadeiros vão saber.
0: Ok, eu consigo fazer isto aqui no WhatsApp, Maria, ou não?
1: Consegues. Acho que consegues. Então, então podemos ir a Twitter 2017 e meter só para os verdadeiros, não é?
0: Não, eram... entendedores entenderão.
3: Boa!
0: Era assim que se dizia.
2: Não, pior coisa.
1: Por acaso era só para os verdadeiros.
0: Mas eu não consigo aqui, acho que vai ter que dizer no telemóvel e nós não temos o telemóvel na nossa posse.
2: Estamos tão inúteis hoje.
1: Pois estamos. É sexta-feira.
3: Isto também diverte quem está em casa. 968-689-229.
0: Ah, encontrei. Muito obrigada, Becas. Então, aqui, perfil, olá. Vamos tirar este olá.
1: Ok.
0: E vamos pôr, como é que era, Francisco?
1: Entendedores entenderão.
0: Não, isso
1: dois
0: não.
1: Pontos.
0: Não,
3: mega levantamento do Mundial.
0: Mega.
1: Vocês não aceitam nada.
0: Levantamento do Mundial.
2: Uma bandeira portuguesa.
0: Ai,
1: também estás a pedir emojis num computador de 2007.
2: Pronto. O emoji que nós vamos
0: nós acrescentamos depois. Entre parênteses, entendedores.
2: Como é que se escreve?
0: Já está. Entendedores entenderão. Ponto de exclamação.
3: 968-689-229. Para testemunhares
0: não,
3: esta mudança.
0: Francisco,
2: são demasiados caracteres.
0: São demasiados caracteres. Temos de tirar 5 caracteres.
2: É o entendedores entenderão.
3: Então põe ENT entenderão.
0: Opa,
2: entidade entenderão.
0: Olha, eu vou. Mega vamos isso. Para a música e depois vai ver o nosso WhatsApp atualizado, que eu não consigo fazer duas coisas ao mesmo tempo. Até disso vimos a chegar à Mega. Bom fim de semana.
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0: Passa um minuto das 7:30, temos música nova para te dar. Tem de seu nome Lugar às Novas, para o caso de nunca teres ligado a rádio aqui na Mega Kids. Se não penses que as Girls Band em trio tinham acabado com Destiny's Child, Flow é a versão moderna que hoje tem música nova com Don't Break Her Heart.
1: Uma das meninas da banda tem nome de Winx, exploradora e ex-jogadora da seleção. Tomem atenção. Stella Dora
2: Quaresma. Uau!
1: Canta nesta canção com Georgia e René.
2: E são boas amigas, como prova esta Don't Break Her Heart, onde ensinam um rapaz como deve tratar as suas besties.
0: Muito bem.
3: Olha, eu gosto sempre destes ensinamentos. Faz parte do novo álbum Therapy at the Club, que sai a 24 de julho. Aproveita. Desfruta.
2: Desfruta
0: do quê?
3: Desfruta da sexta-feira.
1: E do teu Lugar às Novas de
3: hoje. Da Avenida 24 de julho e também do Lugar às Novas.
0: Que é?
3: Que é nada mais nada menos que uma música chamada...
2: Don't break her heart.

0: E já amanhã que temos encontro marcado a partir da 1 da tarde, porque é essa hora que abre o recinto do Rock in Rio Lisboa. É muito cedo, tu prepara-te.
1: Temos um plano de festas cheíssimo e muitos artistas internacionais que pisam o palco mundo do Rock in Rio Lisboa. Começamos, e posso bem dizer internacionais ou não?
0: Claro, óbvio.
1: Os Calema são, claro, internacionais.
2: Claro que são internacionais. De como fui um bobo, te perdi por tão pouco.
3: Vamos lá, então.
2: Já nem sei mais
3: onde tu estás.
2: Como tu estás? Tudo se foi. Saudades, saudades, saudades.
3: Catarina.
0: São os Calema que vão estrear o palco mundo do Rock in Rio Lisboa numa noite em que vamos ter muitas músicas para cantar também com a Katy Perry. Para além de Katy Perry e Calema, vamos ter muitos outros artistas nos vários palcos.
1: Olha, e artistas portugueses, temos também Bárbara Bandeira, temos os Napa noutros palcos também.
4: Charlie Puth.
3: Bibi Rexha.
4: Carol Biazin.
0: Eu adorei a forma como disseste Charlie Puth.
1: Pedro Sampaio, Alok.
5: Yeah, you have Charlie Puth.
1: A melhor parte disto tudo.
3: E vamos ter a transmissão de Calema para quem não conseguiu o bilhete porque esgotaram. É, não se preocupem, não te preocupes, a Mega está cá para ti.
0: Sempre.

0: Música nova com o Drive-In a chegar ao fim, mas durante um mês seguido continuamos a trabalhar aos fins de semana porque os festivais chegaram e amanhã começa Rock in Rio Lisboa.
1: Chegaremos nós ao fim deste mês vivos, a gostar uns dos outros. É a questão que impera. Amanhã começa o Rock in Rio Lisboa, dia 20. Fazemos emissão das 5 às 9 da noite.
2: Por isso ouve-nos, mas podes sempre chegar mais cedo ao Rock in Rio. Ali por volta da 1 da tarde, porque Zé Vida e Matilde Prata vão ter também um cala-te-boca. Podes ver tudo nas nossas redes sociais. Eles já estiveram hoje lá no Rock in Rio.
1: A fazer soundcheck, estrelas.
2: Tem um camarim. Nós temos camarim, não?
3: Não.
1: Temos
3: não.
1: O deles.
2: Eles é que são importantes.
3: Portanto, se quiseres ver o botão vermelho ao vivo e ouvir as pessoas a dizer...
0: Vermelho.
3: Cala-te boca.
0: É isso que vais dizer.
3: Sou eu que vou dizer lá no Voz Off. Cala-te boca.
1: Amanhã é com o Ritocas Azevedo. O Zé Vida vai também fazer um DJ set. Portanto, muito mega naqueles focos.
0: Beijinhos.
2: Beijo.
1: Até amanhã.

0: Oito da noite com o Mega Kids, mais uma sexta-feira, o que significa...
1: Que faz o teu pré com a Matilde e com o Zé, mas antes disso, vamos falar sobre tudo aquilo que anda a acontecer pelas redes sociais, vamos até ao scroll da noite.
0: Já a seguir a isto, primeiro a Harry Styles para ouvir, faz boa viagem.

0: Esta sexta-feira à noite, o que é que foi?
1: O que é que foi? A Matilde está a olhar para mim.
0: Ela está com a mão no peito?
1: Porque esta música é capaz de ser das músicas que fazem parte da banda sonora da minha vida.
0: Ah,
1: e eu nem estou a gozar.
0: Porquê?
1: Por causa do filme Aquamarine, a sereia apaixonada.
0: Ai, oh meu Deus!
1: Era a música favorita dela, começaram a tocar no bar.
0: Que memória desbloqueada desse filme, inacreditável. Bem. Olha, e não é que temos grandes filmes também no nosso scroll da noite de hoje?
1: Oh,
0: bora
1: yes.
0: Lá.
1: Mas começamos no mundo das séries. Muita atenção, fãs de Outer Banks, porque a última temporada já tem data de estreia, dia 20 de agosto. Foi ontem publicado o póster
0: oficial. É mais perto do que eu estava à espera.
1: Sabes que eu já nem me lembrava que ia haver mais uma temporada de Outer Banks.
0: E é a última. Portanto,
1: oh,
0: o que é que isto significa, Zé Vida?
1: Que tens que pôr em dia as últimas temporadas.
0: E que eu vou começar a ver, porque eu sou team não ver séries que não tenham ainda terminado.
1: Sim, a Matilde tem um problema, mas isso fica para outro dia.
0: Novidades ainda sobre um dos teus artistas favoritos, Bad Bunny, é o primeiro artista latino a faturar milhões de dólares a partir da sua digressão.
1: Aí é bem.
0: Epá, aí é uma digressão que, atenção, nem a metade vai, ou vai a metade, um bocadinho mais talvez.
1: Sim, sim, e já está com estes valores.
0: Já está com estes valores, deve tirar mais fotos, que está a esgotar estádios em todo o mundo e esgotou também cá em Lisboa.
1: Por falar em preços, neste caso é preços mais baixos, e ainda bem, porque vem uma grande descida nos preços da gasolina e do gasóleo, portanto fica atento já a partir da próxima segunda-feira para ires direitinho à bomba e não perderes esta oportunidade.
0: E aguenta-te este fim de semana para não
1: estar. É, de bicicleta,
0: exatamente.
1: Está tudo bem.
0: Há também novidades no mundo dos cinemas e daquelas que nos vão lá estar, viajar atrás no tempo. Primeiro, não estamos no Natal, mas acho que recebemos uma prenda antecipada. É bem possível que o Grinch possa vir a ter uma sequela.
1: Bem, isto é insano,
0: isto
1: para
0: é
1: mim.
0: Isto é surreal.
1: Dito em 2026.
0: Exatamente. Ainda não está confirmada a presença de Jim Carrey, mas precisávamos que ele fosse o icónico Grinch.
1: Senão,
0: não,
1: nem
0: é?
1: Faz sentido. Até
0: exatamente.
1: Vou já dizer isso. Olha, por falar em cinema, faz hoje 11 anos que estreou o filme Inside Out. Portanto, é
0: o
1: oficial.
0: Divertidamente.
1: Exatamente. Podes-te considerar velhinho.
0: Exatamente. E é um ótimo filme para aprendermos sobre as nossas emoções.
1: Oh, yes.
0: Fica a nossa sugestão para o teu fim de semana, a não ser que vás a outro sítio que dizemos.

0: Parque Tejo Trancão, aliás, e com alguns facilitismos também nos transportes.
1: É verdade, se vais até ao Rock in Rio Lisboa, aproveita para ir de metro, porque as linhas vão estar abertas até às 2:30 da manhã de sábado para domingo e domingo para segunda, e também porque nós vamos lá estar.
0: Oh yes, vamos lá estar com convidados especiais para um Cala de Boca ao vivo.
1: É já a seguir que te dizemos os nomes em questão. Primeiro a Madonna. Thanks for coming.

0: Esta faz parte do seu novo álbum. Acabaste de ouvir Olivia Rodrigo na Mega Hits a poucas horas de uma Matilde Prates a vida entrarmos em palco.
1: Vamos estrear-nos no palco do Rock in Rio Lisboa para um Cala de Boca ao Vivo, uma edição especial. Vamos receber caras que tu conheces muito bem, mas antes disso, saiu um novo episódio esta semana também pelo nosso canal de YouTube. Recebemos as irmãs mais badaladas do momento, o Clã Patrocínio.
2: Ok.
1: Continuas a trabalhar com a Notable, certo?
2: Continuo.
1: E como é que está a relação com a agência?
2: Olha, na verdade, melhor que nunca, porque no final das contas isto aproximou-nos.
1: Uhum.
3: Ok.
2: Tanto eu como a Inês Mendes da Silva e todas as minhas irmãs odiadores são agenciadas pela Notable e tivemos que criar aqui ferramentas de proteção e de segurança que, no fundo, unem as pessoas, não é? Quando te agarras ao barco e tentas superar junto um trauma,
3: claro,
2: seja financeiro, seja uma traição, o que quer que seja, as pessoas que são lesadas unem-se um bocadinho na dor.
0: Ora bem, o tema tenso até ao Cala de Boca com as manas patrocínio. Estamos todos viciados naquele documentário, mas eu acho que se tu queres vir isto ao vivo, pode acontecer este fim de semana.
1: Amanhã vamos receber Rita Azeredo, uma cara muito conhecida do teu TikTok. E no domingo, Matilde.
0: Beatriz Gosta, tudo a partir das 2 da tarde. Vem ter connosco ao Rock in Rio Lisboa. Já a seguir, Bad Bunny.
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0: E a melhor música nova, agora que o relógio bate às 9 da noite. Eu sou a Matilde Prata, também Zé Vida, deste lado até às 11 da noite.
1: Hello.
0: Com os melhores concertos para o teu fim de semana. Seja porque vais até o Rock in Rio Lisboa.
1: E porque vais ver duas estrelas no Digital Stage.
0: A verdade é essa. Zé Vida vai estar a abrir o palco digital com todo um DJ set. E logo a seguir, cala-te boca ao vivo. Acabámos de revelar os convidados, mas se por acaso perdeste esse momento, mega esse Instagram, é lá que tens o nome dos nossos próximos convidados para esta edição especial. Mas eu acho que, no meio disto tudo, temos de falar sobre formas de incentivar as pessoas a ir para o trabalho.
1: Eu também acho, porque isto o fim de semana é sempre muito bonito, mas é sempre muito curto. O problema não está em ser curto, está em não termos, se calhar, ferramentas que nos deem vontade de vir para o trabalho à segunda.
0: Tipo, quem sabe, ter um cão por aqui circular?
1: Olha, porque não? Isto aconteceu. Vamos falar sobre isso ao longo da hora, mas de muito mais.
0: Primeiro, a Madonna.

0: Música portuguesa na Mega Hits, na sexta-feira quente sete, todo um fim de semana.
1: Um fim de semana com muito calor também. O governo até considera declarar situação de alerta, porque várias zonas do país podem mesmo ultrapassar os 40 graus, portanto, usa protetor.
0: Já a seguir falamos sobre como é que podemos motivar-nos para ir para o trabalho. Fica desse lado e olha que precisamos bastante. Primeiro, há mais de 90 minutos de música sem parar com uma artista que vai estar no Rock in Rio Lisboa.

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0: Boa sexta-feira com Mackie Hitz e com Malcolm Todd também. Já sabes que é sexta-feira, faz o teu pré com a Matilde e o Zé. E para muitos é um alívio ser sexta-feira, porque amanhã é fim de semana e não temos de ir trabalhar.
1: Eu adoro, mas olha, eu acho que temos que mudar aqui alguma coisa, Matilde.
0: Temos que mudar o mindset.
1: A solução não pode ser esperar pelo fim de semana. E não somos os únicos a achar isto. Pela Índia, uma marca muito conhecida pelos seus chocolatinhos, cereais, comidas de bebê.
0: Aquela que começa com N.
1: E que acaba a rimar com Zé, exatamente. Criou o quê? O Chief Happiness Officer. E tu perguntas-te, mas isto é uma função para quê? Para ser feliz e engraçado?
0: É tipo um segurança que manda piadas a toda hora.
1: É quase isso. A diferença é que esses seguranças são, na verdade, dois Golden Retrievers. Ou seja, imagina o que é tu te chegares ao teu trabalho, estás completamente estressado, acabaste de sair de uma reunião e discutiste com quatro colegas de equipa e tens uma sala com dois cães quentinhos e felpudos à tua espera para te dar abraço.
0: Olha, eu para mim, eu vou mais longe. Eu já quero segunda-feira para ir trabalhar só para ver esses dois cãezinhos.
1: Não, aliás, eu ficava na empresa ao fim de semana para brincar com eles, senão eles também ficam sozinhos.
0: Olha,
1: mas isto levanta uma questão. Se nós tivéssemos que reunir aqui soluções para motivar as pessoas a ir trabalhar, o que é que era indispensável no teu trabalho?
0: Aí.

0: Música portuguesa com DJ Télio na Mega Hit. Chama-se Voz da Multidão e é toda uma multidão que neste momento queremos fazer feliz.
1: Eu quero.
0: Parece que na Índia contrataram Golden Retrievers para espalharem felicidade na empresa. E posto isto, nós queremos novas ideias para nos motivar a lá ficar. Eu tenho uma.
1: Qual?
0: Que é perfeita nesta altura do verão, que é ter uma piscina.
1: Ai.
0: No trabalho.
1: É pá.
0: Porque assim, no fim, ou seja, na hora de almoço.
1: Tu ias dar um mergulho, Matilde.
0: Ai.
1: Eu nunca pensei dizer isto, mas eu adorei a tua ideia.
0: Não é? Podemos pedir ao nosso chefe isso e também bar aberto.
1: Ah, vá, estás a abusar. Eu tenho aqui várias que acho que até são bastante execuíveis. Que
0: okay.
1: É, por exemplo, haver um dia durante a semana em que tu sabias que ia ser dedicado à comida portuguesa, por exemplo, e tu ias ao bar e sabias que ias encontrar tipo uma francesinha.
0: Ai,
1: ou
0: mas
1: um
0: eu acho
1: cozido
0: isso um bocado
1: à portuguesa.
0: Seca.
1: Ok, então tenho outra que é melhor.
0: Conta lá então.
1: Happy hour, a partir das 6:30.
0: Ai, a ser a gira também.
1: Claro.
0: E para além de que suscitava. Como é que chama? O team building.
1: Team building, não é?
0: Era
1: e ficas
0: muito...
1: ali a falar,
0: era
1: a
0: muito
1: beber
0: importante.
1: Um pinho. Outra coisa que eu, por acaso, acho genial e nós temos na nossa empresa, e somos uns sortudos, são matraquilhos.
0: Ah, pois é!
1: Ou seja, no fundo, são dinâmicas que obrigam as pessoas...
0: Atividades extracurriculares.
1: Exato, a brincar um bocadinho. Eu estou sempre a dizer aqui nos corredores, e quem está aqui nos corredores ouve, todos os dias a dizer, vamos brincar, vamos
0: ou
1: brincar.
0: Ou então, uma que tu também ias gostar muito, a sala do grito.
1: Ai, isso para mim era perfeito.
0: Uma sala do grito para berrar as tuas frustrações profissionais.
1: Nós, por acaso, aqui estamos um bocado safe porque temos estúdios de gravação.
0: Não, e nós passamos a vida a berrar nos corredores, a verdade é essa.
1: Pois.

0: 10 da noite, como é que estás? Connosco também, Matilde Pratis é a vida. Faz o teu pré com a Matilde e o Zé.
1: E fazes o teu pré-festival season com a Maggie Hits. E já a seguir, dizemos-te como é que vais a um dos melhores festivais do ano, sem pagar assim tanto.
0: The Second Voice, primeiro, chama-se Let Me Be, a tocar na Mega.

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0: uma das melhores músicas de sempre alguma vez feitas. Não achas?
1: Eu acho que esta música vai ser tipo a Bohemian Rhapsody dos Queen.
0: Pode
1: sabes?
0: Ser.
1: Que se vai ouvir daqui a muitos e bons anos.
0: Acabaste de ouvir Rolling in the Deep da Adele na Mega Hit. Se estás comigo, Matilde de Prata e Zé Vida, nós também damos-te prendas para o teu verão.
1: Oh yes, e ainda não sabes o que fazer no primeiro fim de semana de julho, dia 3, de 3 aliás a 5, não te preocupes que nós temos uma sugestão e esta é das boas, porque ainda por cima não vais gastar assim tanto dinheiro. 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
0: Já sabe, tu acabaste de tratar o nosso ouvinte por você.
1: Não, já se sabe.
0: Ah, já se sabe.
1: É, tu cá, tu lá, nós somos friends, somos besties, não é? BFF. Olha, BFF, para ti que estás a ouvir, se queres ir a um dos melhores festivais do nosso país, e atenção que isto não é exagero, é mesmo real. No ano passado nós fomos pela primeira vez e ficámos completamente obcecados.
0: É, foi o meu festival preferido de sempre.
1: Eu também acho.
0: Oh, meu Deus.
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0: Mr. Know It All, Terry Swims na Mega. Agora que está na hora de irmos até ao lugar, as novas de hoje.
1: Quem nos traz o mais recente single de uma das minhas girl bands favoritas? As Flow estão de volta.
0: O trio britânico traz-nos novidades, aliás, mais um single, chama-se Don't Break Our Heart e, no fundo, é um som que nos traz o R&B clássico dos anos 90. Oh. Tem como a mensagem proteger uma amiga de uma relação um pouco tóxica.
1: Portanto, é o tipo de amigas que tu queres ter ao teu lado. Aquelas que puxam e dizem, amiga, ele não presta.
0: É isso mesmo. São as Flow na Mega Hits.

0: E é com eles que nos despedimos hoje. Maroon 5 na Mega Hits, uma banda que já esteve no Rock in Rio Lisboa. E portanto vale a pena relembrar que nós vamos lá estar, precisamente amanhã.
1: Amanhã, a partir da 1 da tarde, abre-se o recinto e tens um DJ set meu a acontecer no Digital Stage. E logo a seguir, a partir das 2:15, Matilde Prata junta-se a mim para o Cala de Boca ao vivo.
0: Vai ser inacreditável. Vem ter connosco ao Rock in Rio Lisboa, que mais uma vez é com Mega Hits. Já a seguir, a Ed Sheeran. Beijinhos.
1: Beijo.
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